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2: 9 e 8.

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3: Nove e vinte.

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2: 9:33.

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2: 9:45.

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4: 10 e 4.
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2: 10:19.
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1: 10h48.
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2: 11:18.
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3: 11:33.
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5: 11:48.
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4: Meia-noite um.
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1: 7:38.
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6: 8:01. 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

0: Este é o Minuto da Extensão na UDESC FM Lages. Conheça os projetos e programas de extensão do Centro de Ciências Agroveterinárias, o CAV, da Universidade do Estado de Santa Catarina, a UDESC. Eles impactam a sua vida e a da comunidade. Eu sou Carla Torres e trago um novo projeto ou programa de extensão toda quinta-feira, às 8 da manhã, aqui na 106.9. E nesta edição, o nosso convidado é o professor Marcos Felipe Nicoletti. Ele é graduado em Engenharia Florestal pela Universidade do Estado de Santa Catarina, mestre em Recursos Florestais na área de Silvicultura e Manejo Florestal na Escola Superior de Agricultura Luiz de Queiroz, a ESALQ, da Universidade de São Paulo, a USP. Doutor em Engenharia Florestal na área de Manejo Florestal pela Universidade Federal do Paraná, ele atua na graduação e na pós-graduação na área de recursos florestais, em especial no manejo de florestas plantadas, com foco em temas como determinação da biomassa florestal, modelagem mista, funções de afilamento e sortimento florestal. Professor, muito bem-vindo ao Minuto da Extensão.
1: Olá, Carla. Bom dia a todos aí, ouvintes também.
0: Muito bom dia. Bom, as palavras, os termos aqui, as áreas, né, de atuação já nos deixam pensativos, mas do que se trata, né? Biomassa, por exemplo, a gente vai abordar isso aqui. Antes, justamente, de entrarmos nos projetos em detalhe, eu gostaria justamente de entender melhor alguns aspectos gerais do seu trabalho de extensão. Antes desses termos, enfim, qual é o objetivo maior e qual tem sido o maior desafio ao levar esses temas de engenharia florestal para a comunidade?
1: Isso, então, de forma geral, né, nós como professores universitários, a gente tem algumas funções, e a extensão, além do ensino, é uma das aplicações que a gente tem para levar para a comunidade aquilo que a gente muitas vezes pesquisa de forma mais científica nos nossos laboratórios, com nossos orientados, para que a gente desenvolva e leve o conhecimento junto à comunidade, além da universidade. Então, esse é o nosso objetivo principal.
0: Sim, sim. E esses conhecimentos, eles hoje são, claro, existem projetos em andamento, mas existem temas que estão pulando agora, né? Que isso, provavelmente ou vão dar origem a um novo projeto, ou vão fazer com que um projeto que já existe vá por aquele caminho. Hoje, o que você vê como temas urgentes nesse sentido?
1: Exatamente. Um dos nossos projetos que a gente vai comentar também foi justamente uma visualização que eu percebi que tinha determinada demanda, né, de a gente mostrar mais para a comunidade de forma geral que recursos que a gente utiliza no nosso dia a dia e até materiais oriundos da floresta, e muitas vezes a gente não se dá sentido, não se percebe que a gente está utilizando vários itens no nosso dia a dia e eles têm a origem da floresta. Então, esse foi uma das demandas que eu percebi e a gente acabou oficializando, institucionalizando esse projeto dentro da universidade.
0: Certo. Bom, vamos aos projetos em si. Temos aqui 3 projetos, vamos tentar abordar no tempo do programa. O programa às vezes oscila, né? Ele pode ter 20 e poucos minutos, 30, mas já tivemos de quase uma hora. Eu acho que esse vai ser longo, mas vamos lá. Olha só, o primeiro projeto sobre o qual nós conversamos é o Vem da Floresta. Esse nome é muito legal, ele é bem fácil de entender se a gente for pensar, né? Comparar com outros temas, termos como biomassa, por exemplo. Qual o objetivo do Vem da Floresta e quem ele atende?
1: Isso, então, esse projeto surgiu recentemente, né, aqui na universidade, sob minha coordenação, que elaborei ele para justamente levar toda essa gama de produtos que nós temos no nosso dia a dia e que a gente saiba de fato que a gente está utilizando um produto, um material oriundo da floresta, né? O papel que a gente utiliza diariamente em diversas funções, né? A parte também dos produtos não madeireiros que a gente muitas vezes, a parte de tinturaria, de vernizes, tudo isso tem a matéria-prima para fabricar a resina, muitas vezes, que é oriunda de uma árvore. Então, a gente utiliza muito mais do que a gente imagina nos nossos móveis, né, nas nossas casas. Então, tem muita coisa envolvida na nossa própria alimentação também, e às vezes a gente não se dá conta. Então, o principal objetivo desse Vem da Floresta, e esse nome para chamar atenção sugestivo mesmo, é justamente mostrar para a comunidade, para nós, seres humanos, que a gente precisa dos recursos da floresta e que eles são essenciais no nosso dia a dia.
0: Sim, e justamente são muitos recursos, como você falou, que vêm da floresta, muitos produtos que saem, têm a origem lá na floresta, papel, vernizes, alimentação. Como é que esse projeto se desenvolve para fazer essas noções, essa consciência chegar até as pessoas?
1: Isso, então a gente trata esse projeto como uma parceria com algumas escolas, instituições aqui do município e dos arredores, principalmente, aonde a gente faz convite para as escolas. A gente já recebeu algumas turmas aqui na universidade, a gente faz oficinas específicas de acordo com a demanda da professora, que ela percebe que a turma tem mais interesse. Então a gente foca tanto na importância que o solo tem para o meio aonde ele se desenvolve, para uma cultura agrícola, para uma cultura florestal, para o nosso meio como um todo do ecossistema em si, assim como a gente desenvolve parcerias que a gente vai até a instituição. Então tem ambas as formas de funcionalidade desse projeto.
0: Ah, sim. Eles têm contato com os produtos, eles, por exemplo, papel. Eu lembro, olha só a experiência, como marca a gente. Eu lembro de eu fazer papel, pegar papel, fazer papel reciclado na escola. Isso é muitas décadas. Como é que é essa rotina de vocês com esses estudantes nas...
1: Nessas nossas oficinas, né? Isso. A gente geralmente traz um leque grande de produtos, né? Tanto a parte de imóveis, né? Mostrar o que é o painel, da onde mais ou menos comentar como ele é constituído, né? Sim. A origem dele, da madeira em si, a transformação da árvore até nós chegarmos num papel, né? Tem toda uma transformação, toda a cadeia do crescimento da árvore é comentado também. Sim. E esses outros produtos, além da parte alimentícia, da parte da energia que a gente tem também, as florestas, né? São um recurso renovável, extremamente importante, que a gente tem várias opções aí de uso dela.
0: Sim, sim, é uma mostração, basicamente.
1: Isso, a gente traz vários itens e vai demonstrando eles.
0: Sim. E esse projeto Vem da Floresta, você falou que é recente. Desde quando ele atua?
1: Ele começou agora no início do ano a atuar.
0: Sim. Então é bem recente, mas já tem algumas impressões, retornos das pessoas? Como é que tem sido? Sim. Quantas escolas já passou?
1: A gente, antes, o ano passado, a gente fazia ele, mas de forma informal, digamos assim, né? A gente fazia a visitação com algumas escolas aqui para a questão de visibilidade e divulgação do próprio curso.
0: Sim.
1: E esse também, claro, é um dos objetivos do projeto,
0: ah,
1: né?
0: Sim.
1: Mostrar a engenharia florestal como um todo, claro. Mas nessas atividades que a gente já realizou, a gente teve alguns feedbacks de professoras que trouxeram as turmas, assim como dos alunos, e a gente vê que é muito interessante, porque muitas vezes a pessoa, o estudante, já usufruía daquele recurso, mas não se dava conta que ele tinha como ponto de partida uma árvore.
0: Sim.
1: Por exemplo. Então isso foi muito interessante a gente ver. E algumas vezes também as escolas que a gente trabalha, eles pedem para o aluno fazer um relatório, né? E às vezes as professoras nos devolvem esses relatórios, aonde os alunos comentam bastante sobre... Sim. A percepção e o diferencial que eles tiveram com essa experiência vivenciando aqui conosco na universidade, nas nossas oficinas.
0: Que legal. E já sabe de algum futuro acadêmico de engenharia florestal? De repente alguém já demonstrou ali, né, interesse maior? Não sei como é que é essa abordagem por esse lado.
1: A gente faz essa questão da divulgação, mas principalmente está mais ainda nas séries, entre os quinto e nono ano, principalmente. Vêm algumas visitas de alunos de ensino médio, mas a gente já teve alunos que vieram nos visitar, né, que participaram dessas oficinas e depois acabaram ingressando no curso.
2: Ah, sim. É que tem gente que define cedo, né, professor? Por exemplo, para mim, chegou ali pelos 10, 11 anos, eu já sabia que eu queria ser jornalista. Às vezes, para mais gente é assim. Agora, realmente, se você chegar para uma criança no quinto, sexto ano, você já mostrar as potencialidades daquela profissão, muitas vezes ela nem sabia que o nome, que existia uma profissão com aquele
1: Exato.
2: Nome, não é mesmo?
1: É, e essa também é um dos nossos focos quando a gente pensou nisso, porque justamente algumas profissões são mais clássicas e a gente desde criancinha já tem uma percepção. E eu mesmo, por exemplo, engenharia florestal, eu descobri mais quando estava no final do ensino médio. Então, para mim não foi algo tão inovador, recente. Sim. Mas quando eu percebi, falei, nossa, então acho que a gente tem que desmistificar e trazer, esclarecer e mostrar todas as opções dentro das ciências agrárias, da área ambiental, florestal, Sim. que o estudante pode vir a buscar.
2: Sim, eu lembro de muitos de vocês, professores, que vêm ao programa, também no Minuto da Pesquisa, e a gente se dá conta de o quanto é ampla e profunda cada uma das áreas possíveis, cada um dos ramos possíveis de atuação, e em profissões, digamos assim, relativamente recentes, como o engenheiro florestal, se a gente for pensar no médico, lá no advogado, são profissões muito, como você diz, profissões muito mais conhecidas.
1: Mais consolidadas,
2: consolidadas
1: ao longo dos anos. E algumas são um leque aí de outras profissões mais antigas.
2: Exato, e muito concorridas na atualidade. Né? Se a gente for pensar, você pode me atualizar sobre isso, claro, trazer a sua percepção, mas a gente fica sabendo de o quanto falta ainda profissionais no mercado em engenharia florestal, engenharia ambiental e sanitária, por exemplo, né? Não vejo como isso mudar se a gente não divulgar mais
1: claro.
2: Para quem é.
1: Hoje em dia, a gente, eu e meus colegas, a gente tem uma grande dificuldade em indicações, né? Nossos ex-alunos, nossos egressos agora já estão atuando em instituições aí privadas e públicas no país, e muitas vezes eles voltam para nós, professor, tem uma vaga assim, indica alguém aí. Muitas vezes é difícil achar alguém para fazer essa indicação, né? Óbvio, tem que ter algumas qualificações e tudo mais, Sim. mas então, assim, bons profissionais sempre o mercado tem essa demanda, e é uma percepção que eu, assim como eu, os outros colegas também sentem na hora de indicar, né, bons profissionais aí qualificados.
2: Sim, sim. Bom, falamos aqui também nessa questão da profissão porque conecta bastante com a questão da divulgação do curso, do conhecimento que a comunidade pode ter sobre a formação em engenharia florestal a partir do Vem da Floresta. Bom, professor, e para quem quiser fazer esse contato, né, as escolas, pessoas que estão interessadas em conhecer mais do projeto, a visita de vocês, como é que pode entrar em contato?
1: Então, pode entrar diretamente comigo, né? Tem no site aqui da universidade o meu endereço, o meu telefone, o meu e-mail também. A própria, o setor, acho, de comunicação da UDESC tem um programa que está organizando de visitação dos laboratórios aqui no campus, né? Então tem essas opções aí diretamente, tanto comigo pelo site ou diretamente pela direção.
2: Tá certo. Bom, como venho fazendo muito contato com vocês por e-mail, eu acho que eu já decorei alguns e-mails aqui, ou pelo menos eu entendo que seja
1: Isso.
2: assim, marcos.nicolete
1: Exatamente.
2: @udesc.br
1: Exato, marcos.nicolete @udesc.br
2: Certo, ó, Nicolete, gente, Nicolete 2Ts, certo? Bem fácil, né, se você Isso. escuta aí, marcos.nicolete@udesc.br, e você tem, claro, na página da udesc.br/cave outros detalhes sobre este e outros projetos, como disse o professor. Tem toda uma série de caminhos aí para você entrar em contato, mas tá aí o e-mail. Professor Marcos, são 3 projetos. Vamos ao segundo? Vamos ao Viva o Parnamu?
1: Isso, esse projeto também está nascendo recentemente, né? Ele começou a ser elaborado o ano passado, um projeto em parceria com a professora Cláudia Campos, da Engenharia Ambiental e Sanitária, que também tem um projeto de extensão aqui na universidade, e em parceria com a bióloga, que é a Michele, a responsável gestora do Parque Municipal aqui de Lages, né? Coordenado aí pela Prefeitura Municipal. Então, ele está acontecendo, está nos trâmites burocráticos agora dentro da universidade para que a gente consolide ele de forma correta, né? Mas a gente já vem realizando algumas ações. Recentemente, semana passada, a gente teve ainda a Semana do Meio Ambiente, uma ação lá no Parnamu, onde a gente levou algumas oficinas, né? Dentro do nosso projeto também, que eu comentei anteriormente. E a gente recebeu algumas escolas lá. Então lá a gente recebeu alunos do quinto ano, né, 2 dias, e a gente mostrou para eles alguns dos produtos, fizemos algumas dinâmicas com eles, né, para que de uma forma interativa ele possa a ser desenvolvido.
2: Sim.
1: E juntamente com a professora Cláudia, né, que também tem essa parte do projeto que ela traz, dessa parte da utilização consciente dos recursos naturais, assim como a gente também foca nisso, a bióloga Michele também traz isso, e a gente institucionalizou a parte do Parnamu, principalmente por ser uma área grande que nós temos aqui no município, né, uma reserva natural extremamente importante, uma área bonita, onde a gente tem inúmeras espécies lá naturais, para que a gente possa visualizar. Então, a ideia é que a gente realize essas atividades lá, levando os estudantes, a comunidade lá, de forma geral, para que possam visualizar isso, né, na prática.
2: Sim. Para quem não conhece, quer ter uma visão, assim, como é que é o Parnamu, onde ele fica?
1: O Parnamu, então, ele é localizado rente à BR-116, né? Ele é uma área de 230 hectares aproximadamente, reserva natural aqui no nosso município, na cidade mesmo, próximo do IFSC, do campus do IFSC, certo? Aonde, né, tem uma sede bem estruturada que pode receber aí a comunidade de forma geral, escolas ou outros grupos que tenham interesse. Tem trilhas, né, ecológicas lá, aonde tem a demonstração das espécies naturais que desenvolvem, tanto da flora quanto da fauna aí.
2: Você falou sobre o Viva o Parnamu como um projeto que está em trâmite, está sendo estruturado para se tornar efetivamente um projeto formalizado, enfim. Mas qual o objetivo dele no sentido de público? Vocês vão abordar também mesmo a faixa de público do Vem da Floresta?
1: Isso, a ideia pode ser abordado do mesmo público, né? Mas de forma geral a gente quer ter um enfoque um pouco maior.
2: Sim.
1: O foco principal acaba sendo as escolas, por dar esse incentivo, essa nova visão de mundo, principalmente de possibilidades, né? Mostrar que nós aqui do CAV, da UDESC, somos uma universidade pública, gratuita, né?
2: Sim.
1: Com N possibilidades aí à comunidade externa, para que a gente possa usufruir e trazer esse enfoque ambiental e florestal dos recursos que a gente tem aqui para a comunidade como um todo.
2: Sim.
1: Né? Então, pode ser tanto escolas quanto familiares, outros grupos, não tem problema algum.
2: Eu tive acesso aqui a alguns dados gerais do projeto, e entre os objetivos está a conscientização sobre questões socioambientais, né?
1: Isso.
2: Um trabalho sobre isso. O que são essas questões?
1: Isso,
2: professor?
1: Essa questão vem principalmente do projeto com a professora Cláudia, né? Onde são questões que a gente tem no nosso dia a dia, né? O próprio uso consciente da água, né? A questão do lixo também. Tudo isso é trabalhado mais especificamente nas oficinas que ela traz, né? Então, assim, a água é um recurso também essencial às nossas vidas, né? E que a gente utiliza, e muitas vezes são pequenos detalhes que a gente pode adequar no nosso dia a dia, né? E que tem um impacto a longo prazo muito significativo. Tanto a questão da reciclagem do lixo, né? E dos outros usos que a gente tem, para que a gente tente mitigar o quanto mais possível dessas possibilidades, digamos assim, né? E danificando quanto menos o meio ambiente, porque aqui estamos e aqui iremos vivenciar ainda alguns anos aí, né?
2: É, e que é aquela perguntinha, muita gente acha uma pergunta clichê, né? Batida, que mundo vamos deixar para as próximas gerações?
1: Isso.
2: Mas a pergunta é, será que vai ter mundo, né? Frente a tantos eventos extremos que a gente tem visto, então quanto mais nós pudermos preservar, ensinar as crianças desde essa fase, né? A usar com consciência, a preservar melhor, não é?
1: Exatamente, que tem toda uma questão, né? A gente vive atualmente, né? Excesso de chuvas, a alteração das temperaturas de forma geral, então isso é presente no nosso dia a dia desde então. Então, são formas da gente visualizar e como que os recursos naturais podem contribuir para que a gente possa viver de forma, né, saudável.
2: Sim, sim. Bom, e para sabermos também a respeito dessas, são visitas, vocês, como é que é a dinâmica do projeto? Aprovado, bem regulado ali, como é que vai ser a dinâmica, a agenda desse projeto?
1: Então, essa agenda vai ser principalmente, como eu comentei, lá no Parnamu mesmo, né? Na área do Parnamu, aonde a gente vai ter semanalmente, né, visitas agendadas, junto a Michelle lá, a bióloga, a gestora, vai fazer essa organização, e aí a gente vai lá e vai propor atividades com as crianças, os adolescentes, para que eles possam vivenciar o espaço do parque. Sim. Municipal diante das atividades que a gente propõe, para que a gente possa refletir um pouquinho mais sobre a importância do uso consciente dos nossos recursos naturais, seja a água, a floresta, o ar e assim por diante.
2: Perfeito. E quando ele deve entrar em atividade, exatamente?
1: Agora ele está nos trâmites finais, na aprovação da reitoria, que a gente precisou das algumas assinaturas de reitor e prefeito.
2: Sim.
1: Mas já está nesses trâmites, então acredito que dentro de um mês, no máximo, ele vai estar oficializado dentro da nossa universidade também.
2: Ah, muito bem. Então, lá por julho, final de julho, a gente já vai ter aí alguma notícia.
1: Isso,
2: nova.
1: Isso, é para o próximo semestre, é para começar a atuar de forma mais consistente.
2: Sim, você falou que já tinham algumas ações antes de ele virar um projeto de fato, de extensão, formalizado. Como é que eram essas ações?
1: Então, a gente acabava realizando algumas ações dessa, da divulgação do curso, assim como divulgação de algumas atividades específicas, né, dentro aqui a gente tinha da universidade, e com a demanda que a gente percebeu que poderia ter algo maior, mais consistente, mais elaborado, a gente criou ele para que a gente pudesse de fato ter algo oficializado na universidade.
2: Ah, sim, sim, é só para formalizar mesmo.
1: Isso,
2: né?
1: Exatamente.
2: Bom, vamos ao último projeto, são três, mas esse, pelo que eu vejo, o Arboriza é o mais consolidado em termos de projeto de extensão de fato, né?
1: Isso, ele já existe há uns 4 anos, se eu não me engano.
2: Sim.
1: Ele é coordenado pela minha colega, a professora Maria Raquel Kanieski, professora também do curso de Engenharia Florestal, eu sou o vice-coordenador, e nós atuamos juntos nesse projeto. É um projeto muito legal que atua tanto aqui no município de Lages, quanto no estado como um todo, né? E aqui no município, o objetivo principal é que a gente faz um levantamento inicial para conhecer quais são as espécies e o estado da arborização urbana que a gente tem na nossa cidade, né? Porque a gente sabe, a arborização ela traz para nós um efeito muito significativo, importante, embelezador e agradável para as nossas cidades.
2: Sim.
1: Então, a gente conseguiu elaborar esse projeto para que a gente tente, principalmente, mudar a consciência, a cultura que se tem sobre as árvores, que infelizmente acaba sendo negativa na maioria das vezes, as árvores nas cidades, porque não foi elaborado de forma consistente, ou seja, desde a escolha de uma espécie indesejada, né, para uma área onde eu não tenho tanto espaço e eu acabo selecionando, planto uma árvore que tem um porte inadequado para aquele local, daí vai causar problemas, né? Sim. Então é tudo isso, essa readequação. Então é um conhecimento, a gente faz tanto a parte e a gente trabalha por bairros, né? Aonde a gente faz esse levantamento. Então eu atuo mais nesse projeto na área do inventário florestal em si, então do levantamento de quais espécies que existem nos bairros. A gente está selecionando alguns bairros por ano para fazer esse levantamento junto com os alunos, né? Então a gente faz esse conhecimento de quantas espécies existem e quais são elas, né? E também, de tempo em tempo, a gente propõe medidas para que a gente insira novas espécies, para que a gente dê um melhor embelezamento aí para a cidade. Né? Exemplos de grandes ações que a gente já fez em duas principais avenidas aqui, foi na Avenida Luiz de Camões, onde a gente plantou, na época, se eu não me engano, foram cerca de 150 IPs amarelos, então, em toda a Avenida Camões, né, desde o trevo aqui do Acesso Norte até lá do trevo da Rótula dos Bois. Então, a gente fez umas ações bem legais. E também a Avenida Presidente Vargas, onde a gente plantou cerca, junto com a Prefeitura também, Secretaria do Meio Ambiente, sempre parceira conosco, né? Outras 80 espécies nativas. Então foi uma ação bem legal que a gente fez nesse projeto para de fato mostrar, né, a visibilidade, a importância que a gente tem, e que se a gente não tiver pequenas ações para tentar mudar a nossa cidade como um todo, né, não adianta nada só reclamar.
2: Sim. Eu fiquei curiosa sobre, você falou aí sobre 4 anos, alguns bairros inventariados a cada ano, e sobre a inadequação dessas espécies. Quais são os problemas principais dessa arborização? Você falou sobre espécies inadequadas. Que espécies são essas que não deveriam estar ali?
1: Então, a gente tem bastante nesses inventários que a gente faz, por exemplo, aqui no bairro Conta Dinheiro da Universidade mesmo, onde a gente tem bastante introdução de espécies exóticas, né? Que são espécies que não são naturais do nosso país, mas que foram introduzidas alguns anos atrás. E aí, então, elas foram introduzidas e muitas vezes elas acabam sendo espécies invasoras, mais agressivas, né, para o meio ambiente como um todo. E além disso, Carla, pode ser também que a gente tenha espécies de porte inadequado, principalmente, né? A gente tem um espaço reduzido, porque a gente tem o meio-fio, a rua, a calçada, sim, né, os muros, as casas, e a gente planta uma espécie muito grande, né, de um porte grande. Só que a gente esquece, hoje a muda tem lá 30 centímetros, mas daqui 10 anos, 20 anos, né, essa árvore vai se tornar um grande indivíduo. E aí os galhos, né, pode ocasionar problemas. Toda a questão, a gente tem que saber, que a gente chama, as árvores são caducifólias ou não, ou seja, elas perdem as folhas ou não. Sim. Né? Isso é um outro problema cultural que a gente tem, que muitas vezes, se a árvore perde muita folha ou ela tem muita floração, acaba sujando a calçada, gera um problema, daí a pessoa vai lá e faz uma poda drástica, corta, né, tira todo o potencial cênico que ela teria. Então são problemas culturais que a gente enfrenta ainda atualmente.
2: Eu lembrei vários casos, já morei em lugares assim, que a calçada praticamente virou era difícil passar na calçada, porque a raiz havia invadido tudo. E eu nunca vi uma extração exatamente dessas árvores, mas essa poda, como você falou, drástica, em que certamente os brotos vão passar a vir, vai ter que ser feita uma nova poda drástica. Como é que vocês trabalham? Que orientação é afinal? tem que extrair aquela árvore dali, faz a poda drástica, depois que o indivíduo, como você falou, essa árvore já está grande, como é que é a solução?
1: Muitas vezes quando o indivíduo já está estabelecido, a árvore, né, tem um porte considerável, em alguns casos o ideal acaba sendo a remoção, né, dependendo do caso, tem que sempre avaliar caso a caso, claro, mas a raiz também é um grande problema. Então, quando a gente pensa em indivíduos a serem selecionados, em árvores, né, espécies a serem selecionadas, tem que pensar nesse contexto todo. Qual que é a característica das raízes, né, se elas vão perder ou não as folhas, questão de frutos, né? Por exemplo, tem, não é o nosso caso, mas aqui seria o caso, se eu plantar uma araucária numa avenida muito movimentada, corre-se o risco de cair uma pinha num carro ou até numa pessoa, né? Então a gente tem que pensar nesses, assim como a gente tem questões do norte, onde que as questões, as mangueiras são muito utilizadas na arborização, mas em determinada época do ano é perigoso por causa da queda dos frutos. Então são algumas adequações e cuidados que a gente tem que pensar diante da escolha da espécie.
2: Sim, então não basta, porque às vezes, professor, eu falo isso como pessoa não especialista que lê notícias, claro, ouve as discussões e me coloco também no lugar desse ouvinte que, como eu, talvez não seja também esse especialista. Nós ouvimos muito coisas como: ah, precisamos lembrar as pessoas sobre as espécies nativas, não dá para plantar, como você falou, o exótico ali no meio da avenida, no meio da calçada, principalmente, pode dar esse problema com a raiz, problemas aí, como você falou, folhas e frutos
1: isso,
2: caindo.
1: Isso, queda de folhas.
2: Isso,
1: né?
2: Isso. Mas não basta ser nativa. Porque a araucária, isso, como você falou, é nativa, mas o lugar dela não é no meio,
1: isso,
2: da avenida.
1: Tem,
2: né,
1: que sempre pensar bem qual que é o lugar que a gente tem, né, o meio que ela vai, aquela espécie vai ser inserida e o potencial que ela tem, as características depois que ela tem.
2: Sim.
1: E nesse trabalho também, a professora Maria Raquel, que faz essas práticas, de ela elabora oficinas, né, para acabar ensinando e discutindo com o pessoal da prefeitura, que são os responsáveis muitas vezes por realizar essas podas, né, para realizar uma poda adequada, para que não, sim, tenham podas drásticas que acabam só prejudicando ou danificando e deixando só um toco lá da árvore, né? Porque as árvores, elas trazem, além da beleza cênica delas, de flores e frutos e folhas, né, do estado dela como um todo, mas ela também traz uma melhoria para o microclima regional, né, diminuindo a temperatura em épocas de verão mais quentes, né, a própria redução dos ruídos, né, da poluição. Então tem toda essa questão que está envolvida na arborização.
2: Sim, são, na verdade, são muitas questões em vários níveis.
1: Isso.
2: Você fala aí sobre saúde humana, por exemplo.
1: Exatamente.
2: Quando falamos em questão de controle térmico, sabemos que tem cidades aí, o sul do país tem uma vulnerabilidade, digamos, um buraco na camada de ozônio que nos deixa mais vulneráveis à entrada dos raios solares, não é? Então, uma arborização em dia, como se diz, a expressão em dia hoje está muito na moda, né? Tá com a arborização em dia, ajuda até mesmo nesse tipo de problema. E eu fiquei pensando aqui nessa rotina do projeto ao longo desses 4 anos, você falou sobre esse inventário dos tipos de árvores que estão aí plantadas e o que seriam as melhores orientações por meio de oficinas. Quais são as outras ações do projeto? Como é que é essa distribuição das ações?
1: Então, além, a gente faz todo esse planejamento inicial da atuação, do levantamento, que é o inventário dessas espécies, e além disso, a gente faz essa capacitação, como eu comentei, com o órgão responsável por realizar essas podas. Tem toda uma legislação no município que rege isso dentro do plano diretor do município. Então, a arborização faz parte, né? A gente que tem que só prestar um pouquinho mais de atenção e avaliar a real importância que ela tem para nós. E também a divulgação. Como eu falei antes, tem a questão da divulgação de todo o estado, que é o Arboriza SC, que a professora Maria Raquel também atua nesse projeto, onde que tem uma série de outros profissionais ao longo do estado que estão propondo melhorias na arborização. Então a gente tenta trazer para nosso município ações que deram certo em outros e que a gente possa levar o nosso conhecimento técnico que a gente tem aqui dentro da universidade para implementar em boas práticas no cultivo, né, no plantio de uma espécie adequada, para que a gente traga aí um melhor conforto térmico e uma saúde mental também, de certa forma, para nós como cidadãos aqui da cidade.
2: Sim. Interessante quando você fala da saúde mental, que é um aspecto que muito pouco se pensa. Que realmente, quando você chega numa cidade, por maior que ela seja, mas ela é arborizada, parece que aquilo dá uma paz.
1: Traz, né? Com certeza. O clima em si, né? Eu sou suspeito em falar dentro da engenheiro florestal, né? Mas com certeza, onde que a gente busca um lugar geralmente para relaxar no final de semana, num dia de sol, a gente busca os parques, né? Uma área verde. Então, isso automaticamente, acho que remete a ter um certo conforto mais para nossa saúde de forma geral.
2: Sim, sim. Bom, então, este projeto, o público-alvo dele é mais amplo, então, do que os primeiros? Não,
1: sim,
2: não
1: sim.
2: São só as crianças? Como é que é essa entrada na comunidade? Quem é que participa?
1: Então, a gente tem os alunos aqui da universidade que atuam nesses levantamentos e nessas práticas de divulgação, de plantio, assim como a comunidade um todo. A gente já fez atividades em parceria com outras instituições, com o Lions Club da cidade, também a gente fez. A prefeitura, a Secretaria do Meio Ambiente sempre nos dá apoio nessas ações. E muitas vezes é interessante que os próprios moradores, né, quando a gente está fazendo essas avaliações, alguns querem saber o que está acontecendo, por que está fazendo essa avaliação, eles se candidatam, se interessam a cuidar daquele indivíduo que está sendo inserido, né, na sua rua, assim como outros ficam receosos. Então tem os dois lados, aqueles que abraçam a causa, como aqueles que ficam receosos achando que pode receber alguma multa, alguma questão de fiscalização, de algo inapropriado quando é feito essas avaliações. Então
2: Mas
1: tem os dois lados.
2: Que coisa estranha, como receosa, porque já é tudo pensado, né? Aquele indivíduo, pessoal, quando o professor fala indivíduo, ó, vejam bem, a planta, a árvore.
1: É a mania, né? O indivíduo arbóreo,
2: digamos. O indivíduo arbóreo, porque é muito legal ouvir isso, ver o quanto é natural para cada professor que vem aqui. É um termo usado por eles, mas é muito legal a gente saber que existe e eu faço questão de relembrar que a cada intervalo de tempo, o indivíduo para a engenharia florestal é a planta, é a árvore,
1: isso,
2: né, professor?
1: São as árvores, exatamente.
2: Então, esse indivíduo plantadinho lá, por que que gera medo de multa se ele faz parte de um projeto? Eu não entendi como é que passa isso.
1: A questão acaba sendo, de forma geral, a falta de informação da pessoa. E muitas vezes, pelo que a gente vê, teve momentos desse projeto que a gente faz em parceria, faz um levantamento com a comunidade, né? Perguntar qual que é o nível de conhecimento, né? Provavelmente que a pessoa tem sobre, sabe o que que é arborização, a importância dela, por que que é interessante eu ter alguns indivíduos na minha rua, né? Qual é o impacto disso? Então foram essas perguntas simples que a gente levou para a comunidade e alguns se recusavam a responder porque achavam que poderia ser algo que prejudicasse ele de forma geral. E assim como tem gente que não quer que tenha árvores no seu meio fio, na área frente à casa, porque vai cair algumas folhas, né? Em algum momento pode ter que realizar uma poda, que é recomendado as podas de condução e manutenção, para que a árvore em si possa ter um crescimento correto e direcionado.
2: A gente já entendeu como é que funciona. Claro, eu vou pedir agora para você, daqui a pouquinho, deixar os contatos para quem quiser saber mais. Você falou aí sobre as oficinas, não é? Para quem quiser saber mais sobre essa agenda também. Mas eu fiquei pensando aqui, você falou aí desse desconhecimento e até talvez essa negação das pessoas em ajudar. O indivíduo está ali plantadinho, vamos cuidar dele. O medo até em responder um questionário. Eu fiquei pensando, você falou antes no plano diretor.
1: Isso.
2: Qualquer plano diretor que vai basicamente trabalhar a estrutura da distribuição urbana, né, de todos os elementos da vida urbana, digamos assim, da vida daquela cidade, ele vai prever, por exemplo, todo mundo sabe, tem que ter um planejamento para criar uma rua, para sinalizar uma rua. Você tem até no plano diretor coisas como uma previsão de, pode ter prédio até quantos andares.
1: Sim.
2: Todo engenheiro vai saber disso quando vai planejar um prédio. Por que que é tão renegada a questão do verde, não é?
1: Exato.
2: As árvores, que afinal de contas, sem elas, fica tão fria, tão seca a paisagem. E por que que isso demora tanto, professor? Até mesmo, eu acredito, se as pessoas renegam essa questão, eu não sei como é que é para os engenheiros, de modo geral, como é que eles preveem esse verde nos seus projetos, seja para uma cidade, para uma construção de um prédio específico? Como é que é essa questão entre não só a comunidade, mas os profissionais também?
1: É, de forma geral, na questão do planejamento, né, a legislação, ela tem já determinado que tanto de porcentagem deve ser para a área verde, né? Assim como a legislação como um todo, a gente tem as áreas de preservação, a área de reserva legal, né? Que cada caso a gente tem específico as suas delimitações. Então, assim, eu acabo vendo que, de forma geral, é uma cultura inadequada que a gente tem e que a gente traz, e que muitas vezes a gente não se pergunta o porquê que a gente está repetindo aquela prática. Então, vale a pena, às vezes, a gente perceber o novo e se dar a oportunidade de mudar e poder ser um pouquinho melhor, porque às vezes a gente traz culturalmente algumas informações que acabam não sendo corretas e adequadas e acaba replicando elas sem muitas vezes se questionar se isso é benéfico ou não de fato.
2: Bom, eu tô pensando aqui, tô tentando lembrar, falei antes sobre ter feito papel reciclado na escola.
1: Sim.
2: Eu não sei fazer uma poda. Eu não sei como chegar numa plantinha, num indivíduo. lá na rua, menos ainda. Alguma plantinha que a gente leva pra casa, a gente até se orienta, né?
1: Claro.
2: Como é que eu trato desse bichinho é ótimo, né? Desse indivíduo aqui. Muitas vezes, algumas pessoas como eu deveriam ter cactos, porque são mais fáceis de gerir. Mas pelo menos quando tá em casa, a gente se orienta. Agora, a pessoa, como você falou, tá ali a plantinha, a arvorezinha, vulnerável, frágilzinha, centímetros, aquela muda. A pessoa que mora em frente àquela planta poderia se responsabilizar.
1: Claro, com certeza.
2: Poderia saber um pouquinho. Então, eu tô me dando conta que, assim como eu, talvez muita gente seja completamente ignorante sobre como lidar com uma árvore, uma plantinha na rua.
1: É, e esse também é um dos nossos objetivos do projeto, levar essas informações, né? A partir do momento que a gente introduz uma nova planta na frente da casa da pessoa, do cidadão, a gente traz também essa possibilidade para mostrar, né, que se possível, a parte da irrigação é importante, a parte a gente coloca um tutor, que é, digamos assim, um apoio do lado dessa muda, que no começo ela é mais susceptível, né, ao vento, à quebra natural, em função, a própria gente tenta pôr uma parte de proteção, um cano de proteção embaixo, próximo do solo, porque se é uma área que tem gramado, quando vai se realizar o corte da grama, acaba danificando. Sim. A casca, e algumas vezes acaba tendo a morte dessa espécie. Então, são pequenas ações que são levantadas, assim como a poda, né? A gente frequentemente faz algumas manutenções justamente para direcionar, e que essa árvore não tenha um galho indesejado no meio da calçada, que vai atrapalhar a passagem dos pedestres, assim como dos carros, e assim
2: claro.
1: Por diante.
2: E para finalizar, professor, claro, a professora Raquel, Maria Raquel, vai vir ao programa.
1: Isso, provavelmente vai comentar isso tudo também.
2: Vamos falar, ela, como você disse, é a coordenadora, mas é muito interessante, quanto mais nós falarmos sobre um projeto como este, melhor. Nós vamos ter aí algumas edições até que a professora venha aqui, então vamos falando ao longo do tempo sobre o Arboriza, que é este este projeto de extensão sobre o qual, com o qual nós fechamos hoje o programa. E você falou, professor, sobre os ipês amarelos, algumas outras espécies nativas.
1: Isso.
2: Quais são elas? Quais são as que fazem parte deste projeto que a gente vai passar a ver cada vez mais aí
1: isso
2: na
1: é.
2: Cidade?
1: Na Avenida Presidente Vargas, a gente plantou algumas espécies, se eu não me engano, foram quase 10 espécies que foram introduzidas lá, né? Teve a cerejeira, o araçá, o tarumã, pitanga. Então foram algumas espécies que a gente tentou fazer uma mescla, se eu não me engano, teve o ipê roxo também. Então foram algumas espécies que a gente introduziu para que o ariticum, né, tô lembrando delas aqui, para que a gente pudesse diversificar, né, em termos de floração e também de frutificação, né, que a partir do momento que a gente traz espécies que nos proporcionem determinados frutos, a gente traz também a presença da própria fauna, né, nas nossas cidades, então acaba embelezando, enriquecendo o meio que a gente vive.
2: Sim, então pessoal, por favor aí, atendam, recebam bem os membros do projeto. O professor falou sobre essa visita aos bairros, esse inventário, esse questionário, algumas perguntas que são feitas aí para os moradores para saber dessa relação com o verde. Por favor, recebam e respondam, façam parte da pesquisa.
1: Isso,
2: não
1: com
2: é?
1: Com certeza vai ajudar, auxiliar ainda para que a gente tenha práticas sustentáveis verdes cada vez mais aí no nosso município.
2: Sim. E justamente quero saber dessa agenda, dessas próximas, seja visitas, oficinas, também quem pode fazer parte, né, professor, dessas oficinas, dessas ações de educação ambiental e como é que faz esse contato.
1: Então podem entrar em contato também pelo meu e-mail, como a gente falou antes, né, marcos.nicolete@desk.br, ou o e-mail da professora Maria Raquel, que é raquel.canieschi@desk.br, né, a gente está à disposição. A gente já fez algumas atividades em algumas escolas, então foi atividades onde a gente centralizou ela, uma prática de introdução de uma nova arborização no meio escolar, então a gente também faz essas atividades nos projetos para que a gente traga, né, um meio onde a gente permanece mais verde, mais agradável.
2: Sim, sim. Eu vou só verificar aqui com você. Kanieski é Kanieski, certo?
1: Isso, Kanieski, exato.
2: Ó, eu vou repetir aqui, pessoal, o e-mail do professor marcos.nicolete com dois T's, certo? Bem fácil de você, para você anotar. marcos.nicolete, só os dois T's aí antes do I. @udesk.br. marcos.nicolete@udesk.br. E a professora Raquel, que é a coordenadora do Arboriza, raquel.kanieski@udesk.br. O Kanieski é Kanieski, raquel.kanieski@udesk.br. Eu sei que tem rede social, não é, professor?
1: Tem, o projeto Arboriza tem rede social, sim, é @arborizasc.
2: @arborizasc no
1: Isso,
2: Instagram.
1: No Instagram, exatamente.
2: Certo. Então, para você saber aí também, ver que cara tem esse projeto.
1: E tem também o Arboriza Lages.
2: Arboriza Lages.
1: Isso, exatamente.
2: Ó, eu vou repetir aqui para você que ficou curioso, curiosa e não anotou. Vamos lá. Arboriza SC é um dos perfis.
1: Isso.
2: E o Arboriza Lages no Instagram, para você ver que carinha tem esses indivíduos, como disse o professor, que essas plantinhas, essas árvores, pessoal, vamos respeitar, né, quando estão mais vulneráveis, principalmente, cuidar, né, não passar por cima, porque infelizmente tem muito disso, né, professor, tem muita falta de consciência. E você falou sobre o quanto existe dessa inconsciência. Tem algumas ações ou algumas coisas que não deveriam ser as ações que acontecem. O que que você notou, professor, nesse levantamento, nessas conversas aí de mais estranho na relação com o verde?
1: Então, muitas vezes a prática da eliminação da própria árvore acaba sendo porque a pessoa, de forma geral, não quer que tenha uma determinada sombra ou a sujeira de folhas, flores ou frutos, né, numa determinada época do ano, e esquece que ela pode trazer, né, todo um potencial aí de enriquecimento que ser aquele determinado local. Sim. E algumas práticas também do próprio, da falta de alguns cuidados básicos, né? Quando a gente vai limpar o jardim, de certa forma, aqui na universidade a gente faz o plantio frequentemente de árvores, né? De mudas, e a gente viu que com o tempo eu aprendi que a gente tinha que colocar uma proteção maior, mais resistente na base da árvore, rente à grama, porque quando os colaboradores iam fazer no corte da grama, acabavam cortando a casca delas, e aí com o tempo logo as árvores que a gente acabou de introduzir haviam morrido. Então são pequenas práticas e adequações que a gente vai fazendo, e principalmente entender que a gente traz com isso boas práticas e bons benefícios, né? Um ambiente mais verde, mais de certa forma um impacto positivo para nossa cidade, para nossa saúde.
2: Com certeza. Bom, eu desejo muito sucesso ao Arboriza. Também falamos hoje aqui do Vem da Floresta, este projeto que é bastante dedicado ao público das escolas, o Viva Parnamu, que é bastante aberto, né? Mais voltado aí a um público um pouco mais amplo, né, professor? Sim. Todo mundo que estiver aí frequentando o Parnamu é público-alvo, essa relação então consciente com os recursos naturais, desde a água, passando aí pela questão da produção de lixo, o resíduo que nós deixamos nesses ambientes, infelizmente, e que não devem estar sendo jogados ali, e o projeto Arboriza, este que é o mais antigo de todos que nós falamos aqui hoje. Muito sucesso e que a cidade fique cada vez mais bonita e mais consciente, né, professor?
1: Exatamente, com pequenas ações aí, a nossa ideia é mudar um pouquinho aí o meio onde a gente vive e torná-lo cada vez melhor.
2: Sim, muito obrigada pela sua presença aqui, professor, por todos esses detalhes aí. E está convidado para vir aqui ao Minuto da Pesquisa também.
1: Então tá, muito obrigado. Estamos à disposição, com certeza.
2: Obrigada. Você ouviu o Minuto da Extensão na Rádio UDESC FM Lages. Nesta edição, nós conhecemos aqui os projetos nos quais o professor Marcos Felipe Nicoletti atua. Ele que é professor associado da Universidade do Estado de Santa Catarina e atua na graduação e na pós-graduação na Engenharia Florestal, na área de recursos florestais, em especial no manejo de florestas plantadas, com foco em temas como determinação da biomassa florestal. E nós vamos falar, eu disse que nós íamos entender melhor essas áreas do professor. Eu estou convidando você, ele já foi convidado, para escutá-lo também no Minuto da Pesquisa, que aí lá a gente vai abrir melhor esses termos e esses temas, certo? Fica esse gancho aí para você também escutar o professor por lá. Ele trabalha também com modelagem mista, funções de afilamento e sortimento florestal. Muito obrigada a você aí, ouvinte, conosco sempre nas quintas-feiras, sempre às 8 da manhã, Minuto da Extensão, e a cada semana um programa inédito. Esta edição você escuta na reprise no sábado às 6 da tarde. Até, tchau, tchau.

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6: 8:54.
7: Lacaerte Notícias está começando. Eu sou a Marilis Pequeno e a partir de agora você acompanha os principais assuntos de Santa Catarina. Confira os destaques desta edição.
8: O comércio e os serviços de Santa Catarina seguem em crescimento em 2026. O varejo acumula alta de 4,9% em 12 meses, enquanto o setor de serviços avança em ritmo mais moderado.
9: Governo fará esforço para aprovar fim do imposto em compras internacionais de até 50 dólares. Meta é avançar na comissão mista e votar o texto durante o próximo esforço concentrado do Congresso Nacional.
10: Ministério da Fazenda suspende 14 sites de apostas por irregularidades.
11: Tribunal de Justiça de Santa Catarina lidera ranking de produtividade entre os 9 tribunais estaduais de médio porte do Brasil. Cada magistrado catarinense encerra mais de 3.200 processos por ano.
12: Quinta-feira de tempo instável, com chuva irregular e rajadas de vento em Santa Catarina.
13: Empresários de Santa Catarina são alvo de um golpe que usa falsos e-mails do chamado Procon Brasil para cobrar multas que ultrapassam R$23 mil.
14: Mamaço reúne mães, famílias e profissionais de saúde nesta quinta-feira em Joinville para fortalecer a amamentação e a

0: e trazem um link para consultar um processo. O órgão alerta. O chamado PROCON Brasil não existe. A diretora da Diretoria de Relação e Defesa do Consumidor aqui do Estado, delegada Michele Alves, explica como identificar a fraude.
1: Os golpes são mais variados possíveis e o PROCON, como ele acaba multando em alguns procedimentos, eles estão utilizando um e-mail para fornecedores, por exemplo, donos de supermercados, algum empreendimento, enfim, dizendo que tem uma multa, ela fica em torno de 23 mil e pouco, eles colocam, e aí tem um linkzinho que ele pede para consultar o processo. O que a gente orienta é que nós não encaminhamos e-mail com multas. A nossa logomarca do PROCON, ela não é verde e amarela, como consta desse e-mail falso. Então, o importante a quem está nos ouvindo saber é que está ocorrendo um golpe envolvendo o nome do PROCON por e-mail.
0: Em caso de dúvida, empresários podem solicitar ao PROCON estadual uma certidão negativa para confirmar a situação da empresa.
1: Fazendo uma certidão de que não tem procedimentos, uma certidão negativa, caso o fornecedor tenha alguma dúvida se foi acionado ou não. Mas o nosso processo, quando o consumidor entra com uma reclamação, nós sempre entramos em contato com o próprio endereço oficial dessa empresa, e ali ele vai poder ver um documento oficial, com assinatura.
2: O Tribunal de Justiça de Santa Catarina lidera o ranking nacional de produtividade judicial entre os 9 tribunais estaduais considerados de médio porte no Brasil. O repórter Cadu Reis traz mais informações.
3: Olá, Marilis. Um abraço a você e aos ouvintes. Conforme relatório divulgado pelo Conselho Nacional de Justiça, cada magistrado encerrou 3.229 processos no último ano. O índice supera a média dos tribunais estaduais brasileiros em 26% e coloca o judiciário catarinense no quarto lugar na análise global entre os 26 estados e o Distrito Federal. O assessor do Núcleo de Dados e Informações da Diretoria de Planejamento e Finanças do Tribunal de Justiça de Santa Catarina, Sérgio Weber, ressalta.
4: Santa Catarina tem um histórico de bastante inovação e liderança quando se fala em uso de tecnologia. Adotamos aí a partir do ano 2018 o sistema EPROC, que permite uma tramitação mais ágil dos processos eletrônicos e, além disso, nós acoplamos uma camada de inteligência de dados e hoje já com alguns instrumentos de predição para auxiliar as unidades nessa tramitação ainda mais ágil. Infelizmente, os números do relatório foram bastante positivos. A produtividade em Santa Catarina teve uma média de 12 processos julgados por magistrados a cada dia útil. Isso é um volume bastante considerável e que nos alegra muito.
3: O link para acesso a todos os dados do relatório Justiça em Números 2026 do Conselho Nacional de Justiça está disponível em notícia no site acaerte.com.br.
2: O comércio de Santa Catarina apresenta um desempenho acima da média nacional em 2026. Segundo dados do IBGE, o varejo acumula crescimento de 4,9% em 12 meses, enquanto os serviços também registram expansão, embora em ritmo menor. A reportagem é de Vanessa Carini.
5: O comércio e os serviços de Santa Catarina seguem em crescimento em 2026. Segundo dados do IBGE, o comércio acumula alta de 4,9% em 12 meses, superando o avanço registrado no país. A economista da FEComércio, Edilene Cavalcante, explica os fatores que sustentaram esse resultado.
6: A gente tem um bom cenário, desse indicador aqui em Santa Catarina. Praticamente todas as atividades que compõem o varejo em Santa Catarina cresceram e mostram, uma disposição das famílias em consumir. Então, o desempenho do comércio tem sido sustentado principalmente pelas famílias. A gente teve o crescimento da renda real dos trabalhadores nos últimos meses e, com isso, as vendas do comércio têm crescido mais. Tivemos um bom desempenho nas vendas de supermercados, artigos de escritórios, livros e combustíveis. Então, essas vendas, principalmente ali desses hipermercados e também desses artigos do dia a dia, trouxeram um bom resultado para o varejo aqui no estado.
2: A maternidade Darcy Vargas, em Joinville, promove nesta quinta-feira o Mamaço 2026, dentro da programação do Agosto Dourado. A ação reúne mães, famílias e profissionais de saúde para incentivar a amamentação e destacar a importância da doação do leite materno. A repórter Bianca Dominoni, da Rádio Cultural de Joinville, tem as informações.
7: a maternidade Darcy Vargas

0: promove o Mamaço nesta quinta-feira, dia 20, às 15h. A ação faz parte da programação do Agosto Dourado e busca reforçar a importância da amamentação e da rede de apoio às mães e aos bebês. Um dos destaques será o encontro entre mães que doam leite materno e mães de recém-nascidos que recebem essas doações. A proposta é mostrar, por meio de experiências reais, como o leite doado pode contribuir para a recuperação e o desenvolvimento dos bebês que precisam desse alimento. A programação também terá relatos de puérperas e apresentação da banda do 62º Batalhão de Infantaria. O Mamaço começa às 15h, no estacionamento em frente à emergência da Maternidade Darcy Vargas, na rua Miguel Couto, número 44, em Joinville.
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2: Olá, eleitor catarinense. Termina nesta quinta-feira o prazo para que as eleitoras de Santa Catarina com medidas protetivas vigentes na Polícia Civil solicitem voto em trânsito para as eleições 2026. O recurso foi estendido pela primeira vez na história para contemplar as mulheres vítimas de violência doméstica com o objetivo de ampliar a segurança das eleitoras para a votação. Esta solicitação precisa ser feita presencialmente em qualquer cartório eleitoral de Santa Catarina, mediante a apresentação de documentos de identificação e comprovação da existência da medida protetiva. A lista com todos os endereços está disponível no site do Tribunal Regional Eleitoral de Santa Catarina, no endereço tre-sc.jus.br. Até o próximo Minuto do Eleitor.
3: Daqui a pouco a gente fala sobre a suspensão de 14 sites de apostas por irregularidades. Eu volto já.
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3: O show de prêmios da campanha Comércio Local é Legal está de volta e ainda maior. 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
5: 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O Ministério da Fazenda suspendeu 14 sites de apostas ligados a 6 empresas por irregularidades. As plataformas não podem receber novas apostas, mas devem continuar acessíveis para que os usuários retirem os valores disponíveis nas contas. O repórter Marco Aurélio Gomes explica quais problemas foram identificados.
6: Então, Amarilis, os dados deveriam ser enviados ao sistema de gestão de apostas, que é usado pela Secretaria de Prêmios e Apostas, para acompanhar e fiscalizar as empresas autorizadas a atuar no país. Segundo as decisões, a ausência dessas informações prejudica o monitoramento e pode trazer riscos para os apostadores e para o mercado regulado. Enquanto a suspensão estiver valendo, as plataformas não podem aceitar novas apostas. Também devem cancelar as apostas em andamento e devolver os valores apostados. As empresas ainda podem corrigir esses problemas e apresentar os documentos e informações que estão faltando. Até lá, se descumprirem as determinações, podem receber uma multa de R$200.000 por dia.
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5: Rita, o Congresso Nacional terá apenas uma semana para decidir se aprova ou derruba a medida provisória que acaba com a chamada taxa das blusinhas,
3: O prazo é curto, né?
7: Olá, Amarilis e ouvintes. Isso mesmo, Amarilis. Em corrida contra o tempo, o governo federal mobiliza esforços no Congresso Nacional para aprovar a medida provisória que zera o imposto de importação sobre compras internacionais de até $50, acabando com a chamada taxa das blusinhas. A medida provisória perde a validade em 8 de setembro e precisa do aval de deputados e senadores para não retomar a cobrança de 20% sobre esses produtos. O ministro da Fazenda, Dário Durigan, destacou que a votação e a articulação da MP são prioridades para evitar a retomada do imposto.
8: O esforço do governo agora é mobilizar a base no Congresso Nacional para constituir a comissão mista da medida provisória e aprovar o texto no próximo esforço concentrado. É nisso que o governo vai colocar os seus esforços na próxima semana.
7: Amarilis, o desafio é instalar a comissão especial e definir quem será o relator e o presidente do colegiado. Lembrando que a matéria também tem que passar pelos plenários da Câmara e do Senado durante a semana de 31 de agosto a 4 de setembro.
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3: E para fechar, a gente olha para o tempo. Daniele Lima conta pra gente como ficam as condições em Santa Catarina nas próximas horas.
9: Olá, Marilis e ouvintes. Nessa quinta-feira, teremos mudança no tempo em Santa Catarina, devido à passagem de uma frente fria. Pela manhã, a chuva avança do extremo oeste ao Planalto Sul e, ao longo da tarde e noite, chega até o litoral em forma de pancadas irregulares, falhando em muitos locais. Porém, não se descarta o risco de temporais pontuais. A chance de chuva é maior do extremo oeste ao litoral sul e menor no litoral norte. Atenção ao vento, que se intensifica ao longo do dia, soprando de noroeste a oeste, com rajadas que em alguns pontos altos do oeste, meio oeste e planalto sul podem superar os 60 km por hora. No litoral, sopra de nordeste, com rajadas no litoral sul e durante a noite o vento vira para oeste com rajadas. As máximas chegam aos 28 graus em São Bento do Sul, 26 em Rio do Sul e Tubarão, 22 em Florianópolis e não passam dos 20 graus no Grande Oeste. Na sexta-feira, o ingresso de uma massa de ar frio e seco diminui a nebulosidade, traz o retorno do sol, derruba as temperaturas com as mínimas ocorrendo à noite. As máximas ficam abaixo dos 18 graus no interior e próxima dos 20 no litoral. Para quem ama o sol e para quem gosta de chuva, desejamos um dia cheio de paz e alegria. Até breve!
3: O ACAERT Notícias termina aqui. Obrigado pela companhia. Continue com a programação da sua emissora e amanhã eu volto com mais informações. Um abraço e até lá!
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1: Nove e onze. 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

0: Quinta-feira, 20 de agosto de 2026. Este é o Giro de Notícias. Eu sou Norberto Notari e você acompanha os destaques do momento. Bancários de todo o Brasil, incluindo os empregados da Caixa Econômica Federal, aprovaram uma paralisação nacional de 24 horas nesta quinta. Mobilização ocorre após a rejeição da proposta da Federação Nacional dos Bancos durante campanha salarial. As agências físicas da Caixa e de outros bancos podem ter o funcionamento reduzido ou totalmente interrompido. Aplicativos, internet banking, sites continuam funcionando normalmente para PIX, transferências e pagamentos. Os caixas eletrônicos seguem disponíveis para saques e depósitos. A Justiça do Trabalho determinou que o Grupo Casas Bahia restabeleça provisoriamente os contratos de 1.900 demitidos entre os dias 13 e 17 de agosto. A liminar foi concedida pela juíza Catarina Roberta Mouzinho de Matos, da 11ª Vara do Trabalho de Brasília. A juíza determinou que a empresa cumpra a medida em até 5 dias. Um estudo divulgado hoje revelou que 6 em cada 10 alunos terminam o ensino médio com um aprendizado abaixo do esperado. O levantamento foi realizado pelo Movimento Todos pela Educação. De acordo com a pesquisa, a maior parte dos estudantes encerra a fase escolar sem aprender português e matemática. O Instituto Nacional de Meteorologia emitiu um novo aviso de vendaval para áreas no Rio de Janeiro, São Paulo e um pequeno trecho do Espírito Santo na próxima sexta. O aviso é amarelo, de perigo potencial, e vale entre meio-dia e 11h59 da noite. Essa é a classificação mais baixa na escala de severidade do INMET. O presidente dos Estados Unidos anunciou que pretende adotar a medida econômica mais devastadora já imposta por Washington contra o Irã. Donald Trump ainda ameaçou punir os países que ofereçam qualquer tipo de apoio a Teerã. O Flamengo venceu o Cruzeiro por 2-1 em casa e se classificou para as quartas de final da Libertadores. O Palmeiras também avançou ao bater o Cerro Porteño por 1-0 no Paraguai. Hoje tem mais 2 jogos decisivos. O Corinthians recebe o Rosário Central em São Paulo e o Mirassol enfrenta a LDU fora de casa. O Giro de Notícias é uma produção da Agência Rádio Web. Produção e apresentação, Norberto Notari. Trabalhos técnicos, Mário Melo.
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2: Bom dia. Nessa quinta-feira teremos mudança no tempo em Santa Catarina, devido à passagem de uma frente fria. Pela manhã, a chuva avança do extremo oeste ao Planalto Sul e, ao longo da tarde e noite, chega até o litoral em forma de pancadas irregulares, falhando em muitos locais. Porém, não se descarta o risco de temporais pontuais. A chance de chuva é maior do extremo oeste ao litoral sul e menor no litoral norte. Atenção ao vento, que se intensifica ao longo do dia, soprando de noroeste a oeste, com rajadas que em alguns pontos altos do oeste, meio oeste e planalto sul podem superar os 60 km por hora. No litoral, sopra de nordeste, com rajadas no litoral sul, e durante a noite o vento vira para oeste com rajadas. As máximas chegam aos 28 graus em São Bento do Sul, 26 em Rio do Sul e Tubarão, 22 em Florianópolis e não passam dos 20 graus no Grande Oeste. Na sexta-feira, o ingresso de uma massa de ar frio e seco diminui a nebulosidade, traz o retorno do sol, derruba as temperaturas com as mínimas ocorrendo à noite. As máximas ficam abaixo dos 18 graus no interior e próxima dos 20 no litoral. Para quem ama o sol e para quem gosta de chuva, desejamos um dia cheio de paz e alegria. Até breve! Com informações do tempo, meteorologista Daniele Lima, de Florianópolis, para a Rede de Notícias Acaerte.
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6: Nove e 28.

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1: O dia D da campanha nacional de multivacinação será neste sábado, dia 22 de agosto, em todo o país. A ação disponibiliza vacinas contra 20 doenças e tem como principal público crianças e adolescentes menores de 15 anos. A campanha segue até o dia 1º de setembro. Durante a mobilização, serão oferecidos imunizantes conforme a idade, o histórico vacinal e as indicações de cada pessoa. Entre as vacinas estão as que protegem contra poliomielite, meningites, influenza, Covid-19, febre amarela, HPV, dengue e sarampo. Uma das novidades deste ano é a vacina pneumocócica 20 valente, incorporada ao calendário nacional de vacinação em junho. O imunizante amplia a proteção contra doenças causadas pelo pneumococo, como pneumonias e meningites, e é indicado para crianças menores de 5 anos, conforme o esquema vacinal. Segundo o Ministério da Saúde, mais de 180 milhões de doses foram disponibilizadas para garantir a vacinação em todo o país ao longo deste ano. A campanha também reforça a proteção contra o sarampo. Em Guarulhos, São Bernardo do Campo e na capital paulista, o Ministério da Saúde mantém a vacinação indiscriminada contra a doença para pessoas de 6 meses a 59 anos, devido ao aumento de casos nas Américas e ao registro de casos importados no Brasil. Até 14 de agosto, mais de 529 mil doses da tríplice viral foram aplicadas nos 3 municípios. O objetivo do dia D é atualizar a situação vacinal, ampliar a cobertura e facilitar o acesso gratuito às vacinas pelo Sistema Único de Saúde, o SUS. Com informações do Ministério da Saúde, Bianca Minotti.
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5: Nove e 43. 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

0: 4 pessoas morreram em uma colisão frontal entre um caminhão e um carro na noite desta quarta-feira na SC-305 em São Lourenço do Oeste. Entre as vítimas estão duas crianças. Os veículos pegaram fogo após a batida. O Ministério Público de Santa Catarina denunciou 164 pessoas apontadas como integrantes do primeiro comando da capital. A denúncia é resultado de uma operação realizada em junho pelo GAECO. Segundo o MP, 21 denunciados também respondem por tráfico de drogas e 3 por comércio ilegal de armas. A Universidade Federal de Santa Catarina é a 7ª melhor do Brasil, segundo o ranking acadêmico de universidades do mundo, divulgado por uma instituição chinesa. A UFSC também é a 4ª melhor entre as universidades federais.
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3: Faltam 45 dias para o primeiro turno e esta quinta-feira, 20 de agosto, é o último dia para alterar o local de votação dentro do município, a chamada transferência temporária de eleitor. Mas atenção, a transferência não é para todo cidadão. Ela vale para eleitores em trânsito no território nacional, presos provisórios e adolescentes em unidades de internação. Beneficia ainda integrantes das Forças Armadas, policiais em geral e bombeiros. Além deles, pessoas com deficiência ou mobilidade reduzida, eleitores de populações indígenas e quilombolas e também pessoas em situação de rua. A transferência também leva em conta os mesários, os convocados para apoio logístico, os promotores e juízes eleitorais, além dos servidores da Justiça Eleitoral.
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6: 9:56.

O Desk FM Lages informa. A Conecta Talentos divulga novas oportunidades de emprego para Lages e região. As vagas desta semana são para motorista de carreta, remuneração, salário fixo de R$ 2.470, mais diário de R$ 75,90 por dia rodado. Prêmio de assiduidade R$ 131,25 e variável de até R$ 1.500 por mês. Benefícios incluem plano de saúde, seguro de vida, plano odontológico, cesta básica e vale combustível ou transporte, horário e escala de viagens. Vaga para supervisor de frigorificação. Remuneração a partir de R$ 9.000, mais benefícios a combinar. Horário de segunda a sexta-feira. Vaga para vendedor de veículos. Remuneração R$ 2.070, mais comissão e plano odontológico. Horário de segunda a sexta-feira, das 9 da manhã ao meio-dia e das 2 às 7 da noite. Aos sábados, das 8 ao meio-dia. Vaga para consultor comercial CDL Lages. Remuneração R$ 3.000, mais premiação por vendas. Horário de segunda a sexta-feira em horário comercial. Vaga para auxiliar contábil. Remuneração R$ 2.041, mais vale transporte. Horário de segunda a sexta-feira, das 8 horas ao meio-dia e da 1h10 às 6 da tarde. Vaga para auxiliar de laboratório ou indústria. Remuneração R$ 2.800, mais R$ 750 de vale alimentação e R$ 340 de vale combustível. Horário de segunda a sexta-feira, das 8 horas ao meio-dia, das 2 às 6 da tarde. Vaga para operador de monitoramento. Remuneração R$ 1.915, mais vale alimentação de R$ 20 por dia. Vale combustível de R$ 170 e adicional noturno. Horário escala 12 por 36, das 6 da tarde às 6 da manhã. Vaga para vendedor externo B2B. Remuneração R$ 2.500, mais comissão de 5% sobre as vendas. Prêmios por metas e veículo da empresa com combustível e despesas custeados pela empresa. Horário de segunda a sexta-feira com flexibilidade de rota. Vaga para recepcionista de clínica médica. Remuneração R$ 2.106, mais 20% de insalubridade e cartão benefício após 90 dias. Horário de segunda a sexta-feira. E para você, nosso ouvinte que ficou interessado em alguma vaga e quer saber mais informações, envie seu currículo com o nome da vaga pelo site vagas.conectatalentos.com/vaga/lista/início. vaga.conectatalentos.com/vaga/lista/início. Informou Clara Luísa para o Desk FM Lages 106.9, a sua rádio educativa.

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1: Paris, 20 de agosto de 2026. Essas são as principais notícias desta quinta-feira. O ministro iraniano das Relações Exteriores, Abbas Araghchi, criticou nessa manhã o plano de pressão econômica anunciado na véspera pelo presidente americano Donald Trump contra Teherã. Segundo o diplomata iraniano, o chamado Dia D econômico dos Estados Unidos tem o objetivo de desviar a atenção da crise enfrentada por Washington, uma dívida pública sem precedentes que ultrapassou ontem a marca simbólica de 40 bilhões de dólares. Para Araghchi, persistir em políticas condenadas ao fracasso só levará a uma nova derrota americana e à hostilidade dos iranianos. Na rede social Truth Social, Trump também ameaçou qualquer país que apoie instituições financeiras, empresas ou entidades governamentais do Irã, mas não deu detalhes sobre as medidas que pretende aplicar. A Coreia do Norte lançou uma dezena de mísseis balísticos de curto alcance hoje, pouco depois de o Ministério Sul-Coreano da Defesa ter anunciado que Pyongyang possui entre 80 e 120 ogivas nucleares. Esse número é superior ao apresentado na véspera pelo presidente americano Donald Trump, segundo o qual a Coreia do Norte teria 57 armas nucleares muito potentes. O líder republicano também afirmou que pretende se reunir com o dirigente norte-coreano Kim Jong-un antes do final deste ano. Segundo o Wall Street Journal, a reunião poderá ser realizada na próxima viagem de Trump à China, em novembro, para a cúpula da Cooperação Econômica Ásia-Pacífico. Na Ucrânia, bombardeios russos deixaram ao menos 13 mortos em Kiev e arredores na última noite. Segundo o primeiro-ministro ucraniano Sergei Koretsky, o ataque durou quase 9 horas, utilizando dezenas de mísseis e drones. Na capital, prédios residenciais foram danificados, assim como um hospital infantil e uma escola. Em Borispil, nos arredores de Kiev, depósitos de alimentos da Cruz Vermelha foram atingidos, infraestrutura civis nas regiões de Odessa, no sul da Ucrânia, e Chernihiv, no norte, também foram visadas. O governo espanhol começou a transferir hoje imigrantes que permaneciam em acampamentos improvisados nas ruas do enclave de Ceuta para centros temporários de acolhimento, quase 3 semanas depois da entrada de milhares de marroquinos no território. A maior preocupação de Madrid é com cerca de 500 menores migrantes em situação de vulnerabilidade, principalmente meninas que chegaram a Ceuta sem os pais ou adultos responsáveis. O governo espanhol estuda a possibilidade de transferir com urgência garotas com perfil mais vulnerável ao país. Segundo dados das autoridades de Ceuta, 6 meninas foram atendidas após agressões sexuais. Rádio França Internacional, em parceria com a agência Rádio Web, de Paris, Daniela Franco.
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4: 10 e 11.

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0: 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Sábado, 22 de agosto. O Mercado Público de Lages recebe uma tarde e noite especiais com o Stantish da Serra, das 12 horas às 19 horas. O núcleo de cervejeiros da ACIL reúne 5 cervejarias, gastronomia, música e cultura para uma tarde de confraternização. E às 20 horas, ainda no Mercado Público, quem embala a noite de sábado é a banda Mr. Jack, com um repertório incrível ao lado da melhor gastronomia. Domingo, 23 de agosto. Para começar o domingo, o Sesc Lages promove o Circuito do Pedal, ideal para levar toda a família. As camisetas são limitadas aos 300 primeiros participantes e a entrada é solidária. Basta levar 1 quilo de alimento. Não esqueça do capacete, água e protetor solar. Já às 18 horas, ainda no domingo, no Teatro Marajoara, das semifinais do Festival Santa Catarina Canta, com show especial da Camerata Florianópolis. Eu sou Carla Wolff e é um prazer estar com você aqui na 106.9, a sua rádio educativa.
1: Termina nesta quinta-feira o prazo para solicitar o voto em trânsito nas eleições 2026. A opção é destinada a quem estará fora do domicílio eleitoral nos dias 4 e 25 de outubro. Em Santa Catarina, o serviço está disponível em 12 municípios. A solicitação pode ser feita pelo autoatendimento eleitoral do TSE ou presencialmente em um cartório eleitoral. Bancários de todo o país fazem uma paralisação de 24 horas nesta quinta-feira. A adesão não significa o fechamento de todas as agências. O GAECO realizou a Operação Labirinto Fiscal nesta quinta, que investiga fraude tributária e lavagem de dinheiro. Foram cumpridos 13 mandados em Tubarão, no sul do estado e no Amazonas. Segundo o Ministério Público Estadual, o esquema pode ter causado prejuízo superior a 500 milhões de reais aos cofres públicos.
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5: 10:35.

0: 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A Secretaria Municipal da Saúde informa que as salas de vacinas das unidades de saúde estarão fechadas na tarde desta quinta-feira, 20 de agosto. A suspensão temporária do atendimento ocorre para a realização de uma reunião de alinhamento com profissionais que definirão a logística, o fluxo de atendimento e a divisão das equipes para o dia D da campanha nacional de multivacinação. Durante esta tarde, apenas a central de imunização permanecerá aberta para aplicar vacinas. O atendimento nas demais unidades de saúde será retomado normalmente logo após o encerramento do encontro. O dia D da multivacinação acontece nesse sábado, dia 22 de agosto, das 8 horas às 17 horas. Informou Carla Wolff para o UDESC FM Lages, 106.9, a sua rádio educativa.
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3: 10h48. 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
2: A UDESC Lages está promovendo na manhã desta quinta-feira o primeiro encontro do ciclo de palestras Ciência com Saúde. A iniciativa propõe uma reflexão sobre saúde mental, bem-estar e equilíbrio durante a trajetória na pós-graduação. O encontro tem como tema: a pós-graduação exige dedicação, não adoecimento. O ciclo é destinado a estudantes e professores de todos os programas de pós-graduação da UDESC Lages. A intenção é discutir a sobrecarga

0: associada à vida acadêmica, apresentar possibilidades de acolhimento e suporte oferecidas pela universidade e abordar estratégias que possam contribuir para uma trajetória acadêmica mais saudável. A UDESC Lages vai realizar a partir desta sexta-feira o simpósio SOS Pet, voltado para o bem-estar e cuidados com animais em situação de riscos e desastres. A atividade é uma iniciativa do projeto de extensão Áreas de Risco Resilientes, Prevenir é Resistir. O evento acontece até sábado, é gratuito e voltado a estudantes, profissionais das áreas ambientais, veterinárias e de gestão de riscos, além de comunidades em áreas vulneráveis e público interessado no tema. A programação inclui mesas redondas, oficinas práticas, simulado integrado e rodas de conversa. Tatiane Rosa para o Giro de Notícias UDESC.
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2: Onze e quatro.

0: 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A Cemasa lança uma nova etapa do programa Recicla Mais, com foco na capacitação de trabalhadores e no fortalecimento da coleta seletiva. Em parceria com a Assistência Social e o CAV da Udesc, será oferecida uma formação especial para catadores de materiais recicláveis, atendendo usuários do Centro Pop. Durante o treinamento, os participantes receberão orientações sobre triagem, segurança no trabalho e geração de renda. Após o curso, eles atuarão como agentes de reciclagem credenciados, equipados com coletes, luvas e botinas para atuar na região central. As inscrições vão até o dia 7 de agosto, diretamente no Centro Pop, na Rua São Joaquim, número 241, no bairro Copacabana. As aulas acontecem nos dias 10 e 17 de agosto. E o início da coleta nas ruas está previsto para o dia 31 do mesmo mês, em fase de testes. A Cemasa reforça a importância da população na separação dos resíduos. Materiais limpos e secos devem ser descartados nos contentores azuis. Cacos de vidro e latas precisam de embalagem reforçada para evitar acidentes. E continua proibido jogar agulhas, lâmpadas ou pilhas no lixo comum. Informou Carla Wolff para o Desk FM Lages, 106.9, a sua rádio educativa.
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2: 11:17. 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

0: O Desk FM informa. A Fundação Cultural de Lages deu início ao processo de eleição do Conselho Municipal de Políticas Culturais para a gestão de 2026 a 2030. Neste primeiro momento, artistas, produtores e agentes culturais do município estão convocados a se organizarem para indicar os representantes de cada setor. O Conselho terá 14 membros titulares, com 7 vagas destinadas à sociedade civil e 7 para o poder público. As cadeiras da sociedade civil abrangem segmentos como música, teatro, dança, literatura, tradicionalismo, artesanato, carnaval e audiovisual. A mobilização dos setores segue em andamento para a definição dos nomes. Para mais detalhes sobre as etapas do processo, prazos de inscrição ou para esclarecer dúvidas, os artistas culturais podem consultar os canais de atendimento do município no portal da Prefeitura de Lages. Informou Carla Wolff para o Desk FM Lages, 106.9, a sua rádio educativa.
1: A Polícia Civil de Santa Catarina realizou nesta quinta a Operação Falsa Central Médica contra suspeitos de estelionato virtual. Segundo a investigação, os criminosos usavam um site falso para direcionar clientes de um plano de saúde a uma central fraudulenta. Uma vítima de Santa Catarina perdeu cerca de R$4.000. Também nesta quinta, a Polícia Militar Rodoviária e a Receita Federal apreenderam cerca de 5.500 garrafas de vinhos argentinos em Abelardo Luz, no Oeste. A carga estava escondida em um caminhão com aveia. Também foram encontrados azeites estrangeiros. Morreu nesta quinta-feira em Florianópolis, Walter Brasil Conel, presidente da Fundação de Apoio ao EMOSC CEPOM AFAES. Ele estava internado no Hospital de Caridade. Conel assumia a presidência da AFAES desde novembro do ano passado.
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5: Onze e trinta e um. 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
3: 11:43.

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1: 11:55.
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1: Meio-dia e 9.
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3: Meio-dia e 25.
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1: Meio-dia e 55.
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1: 1:10.
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3: 1:25.
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1: 1:42.

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4: Duas horas.
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0: tudo bem? Vamos de previsão do tempo para a sequência desta quinta com a meteorologista da Acaert, Daniele Lima.
1: A quinta-feira segue instável, com chance de pancada de chuva, trovoada e risco de temporais isolados, principalmente no Grande Oeste, nos Planaltos e no Litoral Sul. Atenção às rajadas de vento. No interior, sopram de noroeste, virando para oeste, podendo passar dos 60 km por hora nos pontos mais altos do meio oeste e Planalto Sul. No litoral sul, sopram de nordeste, virando à noite para oeste, com rajadas em toda a costa. Na sexta-feira, uma massa de ar frio e seco afasta as nuvens e derruba as temperaturas. Pela manhã, os termômetros marcam cerca de 2 graus na serra, até 15 no litoral. À tarde, as máximas não passam dos 18 graus na maior parte do estado e as mínimas acontecem à noite.
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6: 2:16.

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3: Duas e 31.

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1: Duas e 45.

0: O Desk FM Lages informa. A Conecta Talentos divulga novas oportunidades de emprego para Lages e região. As vagas desta semana são para motorista de carreta, remuneração, salário fixo de R$2.470, mais diário de R$75.90 por dia rodado. Prêmio de assiduidade R$131.25 e variável de até R$1.500 por mês. Benefícios incluem plano de saúde, seguro de vida, plano odontológico, cesta básica e vale combustível ou transporte, horário e escala de viagens. Vaga para supervisor de frigorificação. Remuneração a partir de R$9.000, mais benefícios a combinar. Horário de segunda a sexta-feira. Vaga para vendedor de veículos. Remuneração R$2.070, mais comissão e plano odontológico. Horário de segunda a sexta-feira, das 9 da manhã ao meio-dia e das 2 às 7 da noite. Aos sábados, das 8 ao meio-dia. Vaga para consultor comercial CDL Lages. Remuneração R$3.000, mais premiação por vendas. Horário de segunda a sexta-feira em horário comercial. Vaga para auxiliar contábil. Remuneração R$2.041, mais vale transporte. Horário de segunda a sexta-feira, das 8 horas ao meio-dia e da 1h10 às 6 da tarde. Vaga para auxiliar de laboratório ou indústria. Remuneração R$2.800, mais R$750 de vale alimentação e R$340 de vale combustível. Horário de segunda a sexta-feira, das 8 horas ao meio-dia e das 2 às 6 da tarde. Vaga para operador de monitoramento. Remuneração R$1.915, mais vale alimentação de R$20 por dia. Vale combustível de R$170 e adicional noturno. Horário escala 12x36, das 6 da tarde às 6 da manhã. Vaga para vendedor externo B2B. Remuneração R$2.500, mais comissão de 5% sobre as vendas. Prêmios por metas e veículo da empresa com combustível e despesas custeados pela empresa. Horário de segunda a sexta-feira com flexibilidade de rota. Vaga para recepcionista de clínica médica. Remuneração R$2.106, mais 20% de insalubridade e cartão benefício após 90 dias. Horário de segunda a sexta-feira. E para você, nosso ouvinte que ficou interessado em alguma vaga e quer saber mais informações, envie seu currículo com o nome da vaga pelo site vagas.conectatalentos.com/vaga/lista/início. vaga.conectatalentos.com/vaga/lista/início. Informou Clóris Luiza para o Desk FM Lages 106.9, a sua rádio educativa.
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1: O avanço de uma massa de ar seco e frio provoca queda acentuada das temperaturas em Santa Catarina a partir desta quinta. A mudança começa pelo Grande Oeste e se estende para as demais regiões ao longo da noite desta quinta e na sexta-feira. No fim de semana, o frio se intensifica ainda mais, principalmente durante as noites e madrugadas, com mínimas próximas a zero grau e condições para a formação de geada no meio oeste, Planalto Sul e Planalto Norte. No oeste e no extremo oeste, as temperaturas mínimas devem variar entre 2 e 5 graus, enquanto no litoral e no Vale do Itajaí ficam entre 5 e 12 graus. A meteorologista da Defesa Civil de Santa Catarina, Francine Sacco, detalhe a queda acentuada nas temperaturas nos próximos dias.
2: O frio volta com força para Santa Catarina a partir da tarde da quinta-feira, dia 20 de agosto. Uma intensa massa de ar seco e frio vai ser a responsável por declinar bruscamente as temperaturas e a começar pelo extremo oeste do estado na tarde da quinta, se estendendo para as demais regiões entre a noite e a madrugada da sexta-feira. Durante o final de semana, o frio intenso continua no estado, mas vai ser mais restrito às noites e às madrugadas, quando as temperaturas mínimas se aproximam do zero grau em boa parte do estado e ficam negativas no alto da serra. Nas tardes, as temperaturas máximas não passam dos 20 graus. Acompanhe as atualizações diárias dos avisos e alertas nos canais oficiais da Defesa Civil de Santa Catarina.
1: A Defesa Civil orienta a população a adotar cuidados simples para evitar ocorrências como desconforto térmico, hipotermia e agravamento de doenças respiratórias e cardiovasculares. A prevenção começa com medidas como manter-se bem agasalhado, evitar exposição prolongada ao frio e ficar atento às pessoas que precisam de maior proteção, como idosos e crianças, além dos animais de estimação. Repórter Marcos Lamberti.
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6: A UDESC Lages promoveu na manhã desta quinta-feira o primeiro encontro do ciclo de palestras Ciência com Saúde. A iniciativa propõe uma reflexão sobre saúde mental, bem-estar e equilíbrio durante a trajetória na pós-graduação. O encontro tem como tema: a pós-graduação exige dedicação, não adoecimento. O ciclo é destinado a estudantes e professores de todos os programas de pós-graduação da UDESC Lages. A intenção é discutir a sobrecarga associada à vida acadêmica, apresentar possibilidades de acolhimento e suporte oferecidas pela universidade e abordar estratégias que possam contribuir para uma trajetória acadêmica mais saudável. A UDESC Lages vai realizar a partir desta sexta-feira o simpósio SOS Pet, voltado para o bem-estar e cuidados com animais em situação de riscos e desastres. A atividade é uma iniciativa do projeto de extensão Áreas de Risco Resilientes, Prevenir é Resistir. O evento acontece até sábado, é gratuito e voltado a estudantes, profissionais das áreas ambientais, veterinárias e de gestão de riscos, além de comunidades em áreas vulneráveis e público interessado no tema. A programação inclui mesas redondas, oficinas práticas, simulado integrado e rodas de conversa. Tatiane Rosa para o Giro de Notícias do Desk.
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8: 3 e 17.

0: Agenda Cultural, Udesc FM Lages. Sábado, 22 de agosto. O Mercado Público de Lages recebe uma tarde e noite especiais com o Stantish da Serra, das 12 horas às 19 horas. O núcleo de cervejeiros da ACIL reúne 5 cervejarias, gastronomia, música e cultura para uma tarde de confraternização. E às 20 horas, ainda no Mercado Público, quem embala a noite de sábado é a banda Mr. Jack, com um repertório incrível ao lado da melhor gastronomia. Domingo, 23 de agosto. Para começar o domingo, o Sesc Lages promove o Circuito do Pedal, ideal para levar toda a família. As camisetas são limitadas aos 300 primeiros participantes e a entrada é solidária. Basta levar 1 quilo de alimento. Não esqueça do capacete, água e protetor solar. Já às 18 horas, ainda no domingo, no Teatro Marajoara, das semifinais do Festival Santa Catarina Canta, com show especial da Camerata Florianópolis. Eu sou Carla Wolff e é um prazer estar com você aqui na 106.9, a sua rádio educativa.
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4: 3:32. 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

0: Olá, ouvintes da Rádio Desk FM Lages. Eu sou Carla Wolf e hoje estamos fazendo a cobertura da quarta edição da Work Pack. E agora vamos conversar com a doutora Lívia Padilha.
1: Oi, Carla, muito obrigada. Eu estou muito feliz de estar aqui no quarto Work Pack e eu acho que depois aqui da minha palestra, ouvindo alguns feedbacks da plateia, realmente, assim, a gente vê a importância de ter pesquisa boa, de qualidade, para que a gente tenha esses argumentos, assim, na ponta da língua. Até brinquei com o pessoal, você tem que saber argumentos de tudo. Da questão de nutrição, da questão ambiental, como as emissões de metano, que foram tanto faladas. Também da parte de bem-estar animal, que também vai ser falado, principalmente à tarde. E que a gente possa cada vez mais unir e realmente construir essa ponte entre o campo e o pessoal mais urbano, ou que não tem acesso, não sabe do dia a dia do campo, mas que a gente tenha pesquisa para nos basear e nos embasar justamente fazendo essa ponte.
0: E para ti, na questão da comunicação, é ponte para a sociedade também.
1: Perfeito, Carla. Eu, desde o doutorado, que eu estudei a percepção dos consumidores em relação às carnes, então não só carne bovina, que foi o que eu mais falei aqui hoje, mas de outras carnes também, eu percebi essa importância de como a gente tem que traduzir, mostrar pro público que não tá dentro da academia, não tá dentro da universidade, às vezes o que a gente está produzindo ali. Então, por exemplo, vou te dar um exemplo bem simples. Quando a gente falou sobre o metano aqui, eu lembro de uma entrevistada na minha pesquisa dizendo que estava diminuindo o consumo de carne bovina dela e aumentando a carne de frango, porque ela achava que a galinha não soltava pum. E a questão do metano, a gente sabe aí, né, que toda essa controvérsia é realmente um mito bem grande. A gente tem que explicar para as pessoas que o bovino, sim, ele emite o metano, e não é pelo pum, é um arroto, e tem um ciclo biogênico, um ciclo natural. Se ele está nas pastagens, ele consegue até sequestrar carbono. Então isso a gente tem que explicar para as pessoas, mostrando infográficos, visualmente, ilustrações, vídeos, enfim, de todas as formas, porque às vezes é algo simples a pessoa entender, que foi o que aconteceu com ela, e ela saiu de lá dizendo depois: ah, então não preciso me preocupar, então a vaca não tá acabando com o planeta. Essa é a ideia aí da gente traduzir essas informações.
0: Muito obrigada pela entrevista e bom evento. E agora vamos conversar com o André Thaler.
2: Boa tarde a todos os ouvintes da Rádio Desk FM, aqui é André Thaler, professor de bovinocultura de leite do CAP.
0: O que o senhor está achando do evento e qual a importância dele para Lages e região?
2: É muito interessante, acompanho desde o primeiro Work Pack, que começou com um seminário modesto, e hoje é um evento de grandes proporções. Na manhã de hoje assistimos palestras de altíssimo nível. Os trabalhos enviados ao quarto Work Pack, que estão expostos como banners no saguão do Prédio da Engenharia Florestal, são trabalhos de alto padrão, banners muito bem produzidos. A gente nota que realmente existem muitas pessoas acompanhando os trabalhos, perguntando. Está realmente um ambiente extremamente interessante e se tornou um evento de referência para pecuária de corte de leite aqui na Serra Catarinense.
0: Muito obrigada e bom evento.
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5: 3:46.

0: FM Lages informa. Lages e a região do Planalto Sul devem registrar uma mudança brusca no tempo a partir desta quarta-feira, 19 de agosto. A previsão aponta para períodos de instabilidade com possibilidade de temporais, raios, rajadas de vento e queda de granizo, seguidos do retorno do frio intenso até o fim de semana. A instabilidade ganha força com a passagem de uma frente fria, trazendo riscos de alagamentos, destelhamentos e quedas de árvores. A partir de sexta-feira, dia 21, uma massa de ar frio e seco avança sobre o estado, provocando uma queda acentuada nas temperaturas. No sábado e no domingo, as mínimas em Lages devem variar entre 4 graus e 7 graus nas primeiras horas do dia. A Defesa Civil orienta a população a evitar áreas abertas durante os temporais e não se abrigar debaixo de árvores. Em situações de emergência, os canais de atendimento do órgão em Lages são o telefone 49-3019-7477. 49-3019-7477. 199 ou o plantão 24 horas pelo 49-99-836-1702. 49-99-836-1702. O Corpo de Bombeiros atende pelo 193. Informou Juliana Purrari para o Desk FM Lages 106.9, sua rádio educativa.
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0: UDESC FM Lages informa. Estudante de graduação da UDESC tem até o dia 28 de agosto para se inscrever no Programa de Modalidade Estudantil Internacional, que oferece bolsas para intercâmbio em universidades conveniadas no primeiro semestre de 2027. As inscrições devem ser feitas no centro de ensino onde o aluno está matriculado, conforme o edital de cada unidade. As bolsas incluem passagens aéreas de ida e volta, seguro-saúde e auxílio financeiro mensal por até 6 meses. O valor é de R$4.416 para intercâmbios em países da Europa e R$3.802 para os demais destinos. Podem participar estudantes que já concluíram as duas primeiras fases do curso, não tenham completado mais de 80% da graduação e possuem média igual ou superior à do curso. Mais informações estão disponíveis no site da UDESC ou pelo WhatsApp da universidade no número 48-3664-8080. 48-3664-8080. Informou Clóvis Luiza para o UDESC FM Lage 106.9, a sua rádio educativa.
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3: 4:17.
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0: 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A Receita Federal detalhou as regras para o recolhimento do imposto de renda retido na fonte sobre a distribuição de lucros e dividendos. A responsabilidade pela declaração e pelo pagamento do imposto é da empresa pagadora. Pelas orientações, as empresas devem aplicar a alíquota de 10% sempre que o repasse de dividendos para a mesma pessoa física ultrapassar de R$50 mil no mesmo mês. O imposto incide sobre o valor total distribuído e as declarações devem ser prestadas mensalmente no sistema do fisco. Especialistas em tributação recomendam acompanhamento contábil constante para o cumprimento dos prazos e o correto planejamento fiscal das empresas, informou Juliana Purrari para o Desk FM Lages 106.9, sua rádio educativa.
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3: 4:32.

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3: 4h44. 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
2: Projeto no Senado propõe ações para reduzir emissões de metano.
3: O Programa Nacional do Metano Zero foi aprovado em julho na Comissão de Assuntos Econômicos e agora está em análise na Comissão de Meio Ambiente.
2: Saiba como funciona a segurança da urna eletrônica e a totalização dos votos nas eleições. Eu sou Ricardo Nakaoka e este é o Boletim Ponto Leg. O Senado analisa a criação do Programa Nacional do Metano Zero, com medidas para reduzir as emissões do gás no Brasil. O tema ganhou um novo estudo nesta semana, quando o Observatório do Clima divulgou um caderno com 37 soluções para reduzir as emissões de metano, um dos principais responsáveis pelo aquecimento do planeta. As informações com o repórter César Mendes.
3: O Observatório do Clima apontou 37 soluções para reduzir as emissões de metano, gás 28 vezes mais potente que o CO2 e responsável por um terço do aquecimento global. Só em 2024, 21 milhões de toneladas de metano foram lançadas na atmosfera pelo Brasil, como explicou David Tsai, coordenador do Sistema de Estimativas de Emissões de Gases do Observatório.
4: As emissões estão crescendo, puxadas pela criação de gado, pela falta de tratamento adequado de lixo e também pelas queimadas florestais no setor de mudança de uso da terra.
3: O Senado analisa o projeto do senador Fernando Dueire, do PSD de Pernambuco, que cria o Programa Nacional do Metano Zero, segundo o autor, para criar um ambiente de segurança jurídica e previsibilidade para investimento.
5: Estimula tecnologias como a biodigestão e a recuperação energética de resíduos.
3: O Programa Nacional do Metano Zero foi aprovado em julho na Comissão de Assuntos Econômicos e agora está em análise na Comissão de Meio Ambiente.
2: Você sabe qual é o caminho do voto depois que ele sai da urna? Entre o momento em que o eleitor aperta a tecla confirma e a divulgação do resultado, existem várias etapas de registro, transmissão, fiscalização e totalização. Conheça esse processo na reportagem de Yasmin Rodrigues.
6: A urna eletrônica fica desligada da internet durante toda a votação. Por isso, um eventual ataque remoto pela rede não consegue acessar diretamente o equipamento. E existe uma série de etapas antes, durante e depois da votação para garantir a segurança do voto. No dia da eleição, às 5 da tarde, a urna encerra a votação e imprime o boletim de urna. Uma das vias fica afixada no local de votação, tornando o resultado daquela sessão público. A conexão com a Justiça Eleitoral é criptografada e, quando o arquivo chega aos sistemas da Justiça Eleitoral, são feitas verificações para confirmar a origem e a autenticidade daquele resultado. O secretário de Tecnologia da Informação do TSE, Júlio Valente, explica como funciona esse caminho.
7: Dia da eleição, a urna eletrônica ela coleta os votos de todos os eleitores. Quando chega às 17 horas, os mesários, eles iniciam os procedimentos de finalização daquela urna eletrônica. Depois, sai de cada urna eletrônica, vai para um computador para transmissão. Essa transmissão, ela manda esse resultado para o TSE em Brasília, onde ele é somado com os outros resultados das outras sessões eleitorais.
6: Antes das eleições, os sistemas também passam por testes públicos de segurança.
2: Os jovens senadores aprovaram 3 propostas nas comissões. As ideias podem ser transformadas em projetos de lei pela Comissão de Direitos Humanos e Legislação Participativa do Senado. Uma delas trata do desenvolvimento educacional, com foco em letramento digital e uso de tecnologia nas escolas. Outra propõe medidas de prevenção à violência contra as mulheres. A terceira prevê apoio a estudantes imigrantes em situação de vulnerabilidade. Autor da proposta, o jovem senador Juan Ramírez, de Roraima, que nasceu na Venezuela, compartilhou a experiência que teve ao chegar ao Brasil.
8: E eles só me deram um monte de provas e faz. Tudo em português, nem me explicaram nada, e eu não sabia muito bem português, aí mesmo assim eu fiz.
2: O presidente do Senado, Davi Alcolumbre, comemorou o anúncio da Petrobras sobre a identificação de petróleo na margem equatorial, na costa do Amapá. Para ele, uma futura exploração desses recursos pode gerar desenvolvimento e emprego para quem vive no estado. Outras notícias estão disponíveis em senado.leg.br/rádio.
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11: 4:59.
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1: 5:14.
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1: Cinco e quarenta e quatro.
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1: 6:16.
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1: 6:31.
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1: 6h46.
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1: Artificial.
2: Ações incluem a compra de um supercomputador para processamento de IA, formação de profissionais e transferência de tecnologia.
1: Transferência eletrônica de veículos.
2: Nova resolução estabelece regras para a operação digital de compra e venda de carros.
1: E vamos saber mais sobre a atualização da lei seca com o secretário nacional de trânsito, Adroaldo Catão.
3: Prevê a possibilidade de certificar os chamados drogômetros, equipamentos para aferir a presença de outras substâncias que estão no momento da abordagem atrapalhando a capacidade psicomotora e impedindo direção mais segura.
2: Setor elétrico se prepara para efeitos do El Niño.
1: A atuação quer dar mais segurança ao sistema. Luciana Colares de Holanda.
4: Para aumentar a segurança do sistema, o Comitê de Monitoramento do Setor Elétrico aprovou a antecipação de 1,8 gigawatts de capacidade.
2: E você vai saber como escolher eletrodomésticos e eletrônicos mais econômicos para a sua casa.
1: Na apresentação da Voz do Brasil, Luciana Vasconcelos e Luciano Seixas.
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1: Um supercomputador para desenvolver inteligência artificial em grande escala.
2: Além de parcerias com outros países para capacitação e desenvolvimento dessa tecnologia.
1: Ações anunciadas hoje que fazem parte do Plano Brasileiro de Inteligência Artificial.
5: Entre as ações anunciadas nesta quinta-feira, está a aquisição por meio de edital competitivo de um supercomputador para treinar modelos e desenvolver inteligência artificial em larga escala. O equipamento vai alcançar cerca de 7.200 petaflops, ou seja, será capaz de fazer cerca de 7,2 quintilhões de operações

0: computador não serve apenas para fazer conta mais rápido. Ele serve para transformar problemas que levariam décadas para resolver coisas do dia a dia do povo brasileiro.
1: O supercomputador será instalado no Parque Tecnológico Augusto Severo, na Universidade Federal do Rio Grande do Norte. O estado foi escolhido devido ao grande potencial energético. A presidente do Conselho de Administração do Parque, Ângela Maria Paiva Cruz, explica o que a chegada do equipamento vai representar para a região.
2: A instalação do supercomputador no Rio Grande do Norte demonstra que a ciência brasileira se fortalece quando alcança diferentes territórios, mobiliza talentos e transforma conhecimento em oportunidades para a sociedade.
1: As ações integram o Plano Brasileiro de Inteligência Artificial. Também foi anunciado o início da estruturação de uma nuvem brasileira por meio de uma parceria entre os setores público e privado. O objetivo é criar uma alternativa nacional para armazenar e processar dados e sistemas, como explica Esther Dueck, ministra da Gestão e da Inovação e Serviços Públicos.
3: O serviço na nuvem é prestado por uma empresa estrangeira. Tem uma chinesa e 5 americanas, mais ou menos. São 6 empresas no mundo que são capazes de operar um serviço de nuvem com todos os serviços que estão embutidos ali. O que a gente está fazendo aqui é que a gente quer criar uma capacidade nacional de fazer o serviço de nuvem.
1: Também foi anunciada cooperação tecnológica com empresas da China para desenvolver modelos de IA em língua portuguesa e capacitar 3 mil brasileiros em 5 anos. O Brasil fará ainda parceria com a Espanha para aumentar a capacidade brasileira de desenvolver chips. Reportagem Gabriela Noronha.
4: Atenção, motoristas de táxi e aplicativos interessados em comprar um carro.
5: O valor do financiamento para quem está cadastrado no Move Brasil aumentou de 150 para R$200 mil.
4: É o que determina a portaria publicada pelos Ministérios do Desenvolvimento, Indústria, Comércio e Serviços e do Ministério da Fazenda.
5: A nova portaria também inclui entre os veículos elegíveis os híbridos com diferentes combinações de fontes de energia, integrando motor elétrico e motor a combustão que utilize álcool, gasolina ou ambos.
4: A elevação do teto e a inclusão de outros veículos híbridos amplia a oferta, mantendo os critérios de sustentabilidade e eficiência energética, como explica Wallace Moreira, secretário de Desenvolvimento, Indústria, Inovação, Comércio e Serviços.
6: Atualizar esse valor para que os trabalhadores possam ter acesso a esses modelos de carros é fundamental. O taxista, ele consegue comprar um carro com preço acima de 150 mil e com descontos que ele tem fica abaixo de 150. Como o programa, ele contabiliza o preço que está na nota fiscal, o trabalhador de aplicativo fica numa desvantagem. Isso corrige ali e contribui para que esses trabalhadores possam comprar esses carros. Os critérios para acessar o programa continuam os mesmos, assim como os critérios de habilitação ao programa também não alteram.
5: Para solicitar adesão ao programa, acesse movebrasil.sistema.gov.br.
4: Luciano, quem pretende comprar ou vender um carro usado vai poder agora fazer todo o processo por meio digital.
5: Uma nova resolução do Conselho Nacional de Trânsito autoriza a transferência de veículos de forma 100% eletrônica.
4: O procedimento vai reunir em uma única plataforma a assinatura do documento, a quitação de débitos e pagamentos de taxas.
5: Outra novidade é a modalidade de transferência custodiada, quando a liberação de recursos fica condicionada aos requisitos da transação.
7: A norma cria 3 modalidades de transferência de propriedade: convencional, eletrônica e eletrônica custodiada. Na modalidade eletrônica, as etapas do processo poderão ser realizadas digitalmente com integração ao Renavan, desde que seja feita a vistoria do veículo, entre outras exigências previstas. Quando estiver disponível, comprador e vendedor poderão realizar em um mesmo fluxo eletrônico etapas como o registro da negociação, a assinatura eletrônica da transferência, a consulta e o pagamento de débitos e taxas dos DETRANs estaduais e a conclusão da mudança de propriedade. Já na modalidade de transferência eletrônica custodiada, será possível manter em custódia o valor da negociação do bem durante a operação. Atualmente, a transferência de propriedade já conta com instrumentos digitais. Com a nova resolução, foram estabelecidas as condições para integrar essas etapas em um fluxo eletrônico vinculado ao Renavan. As operações também ficarão mais seguras com requisitos de segurança definidos pela norma, como autenticação individual e multifator, rastreabilidade, trilhas de

0: auditoria e mecanismos de prevenção e detecção de fraudes. Daniele Popov para a Voz do Brasil.
1: A fiscalização de trânsito poderá usar agora novos equipamentos para detectar, além do consumo de álcool, também o uso de drogas pelos motoristas.
2: A mesma resolução do Conselho Nacional de Trânsito que atualizou a Lei Seca estabeleceu ainda algumas mudanças nos procedimentos para testar os condutores.
1: Esse teste será feito em uma triagem inicial com equipamentos mais sensíveis. E em caso positivo, em uma segunda etapa com o bafômetro.
2: O secretário nacional de trânsito, Adroaldo Catão, conversou comigo e Mariana Jungmann mais cedo e explicou o que muda e o que permanece igual na fiscalização sobre o consumo de álcool e drogas. Acompanhe.
3: Secretário Adroaldo Catão, seja muito bem-vindo à Voz do Brasil. Vamos falar dessa atualização sobre as regras da Lei Seca que foram aprovadas recentemente. O que que o senhor destaca como mudanças mais importantes?
4: Olha, eu destaco dois pontos importantes. Primeiro, isso que você falou bem, é uma atualização, né? A Lei Seca está completando aí 18 anos de muito sucesso e era o momento de fazer algumas modificações no âmbito da resolução do contrato. Ou seja, tudo que está na lei, no Código de Trânsito, permanece, tá? O que a gente fez foi atualizar alguns procedimentos. E aí eu destaco dois pontos. O primeiro é o seguinte, o cidadão que for abordado inicialmente, ele agora vai poder fazer uma espécie de pré-teste, uma triagem, né? Isso facilita também o trabalho dos policiais, dos agentes. Por quê? Porque o cidadão que vai fazer aquele teste inicial, ele somente se for detectado algum indício de álcool, né, nesse primeiro teste, é que ele vai ser encaminhado ao uso do etilômetro oficial, que é esse que vai gerar, de fato, uma eventual penalidade. Isso facilita o trabalho também das polícias, evita filas, né, congestionamentos. Esse é um tipo de procedimento que, inclusive, algumas polícias já utilizam, tá? Mas isso não estava previsto na norma, isso gerava alguma insegurança jurídica. Então, a gente fez essa atualização, que é justamente para dar segurança jurídica, tanto para o cidadão quanto para o agente. Isso também permite que haja um tempo, né, entre o primeiro teste e um eventual segundo teste, para aqueles casos que muitas vezes geravam, inclusive, algumas manchetes sensacionalistas na imprensa, dizer assim, olha, o cidadão usou enxaguante bucal, vai aparecer álcool na boca, e a gente sabe que não é bem assim, porque esse álcool ele não permanece na boca muito tempo. Então, o tempo entre fazer um primeiro teste e um segundo será suficiente para tirar qualquer dúvida, né? Porque o objetivo, obviamente, da Lei Seca não é pegar quem usa enxaguante bucal, mas sim quem bebeu e está dirigindo e, portanto, pode ter a sua capacidade de dirigir alterada. E o segundo ponto que eu destaco é a previsão dos equipamentos que têm sido chamados popularmente de drogômetros, né? Que são equipamentos que visam a detectar o uso de outras substâncias, que é a expressão que o Código de Trânsito utiliza. Tem o álcool e tem outras substâncias que também podem causar dependência e alteração da capacidade psicomotora. Então, a previsão desses equipamentos dá também segurança jurídica para que, a partir de agora, o Inmetro possa certificar esse tipo de equipamento, que a partir daí vai poder ser utilizado também nas operações Lei Seca para detectar não só o álcool, mas também essas outras substâncias que também levam a um risco, né? Dirigir tendo usado drogas ou usado esse tipo de substância, obviamente, leva a um risco à sociedade.
2: Secretário, as novas normas também prevêem que o agente de fiscalização deverá registrar pelo menos dois sinais observados que confirmem a alteração da capacidade psicomotora do condutor. Antes, só o teste de alcoolemia era usado. Qual a importância desse registro adicional se já tem o bafômetro?
4: Não, na verdade não é um registro adicional, é um ou outro. O que que acontece? Você pode usar já era assim, tá? Isso é importante dizer. Hoje já está previsto na lei que o agente ele pode detectar comportamentos que mostrem que o cidadão está com seu comportamento alterado, né? Pelo uso de drogas ou álcool, mesmo que ele se recuse ao uso do bafômetro, do etilômetro ou, no caso agora, do chamado drogômetro. O que a resolução fez foi dar mais procedimento, mais clareza, para evitar contestações posteriores na justiça. Então, Então, isso dá mais transparência também e aumenta a capacidade do Sistema Nacional de Trânsito de aferir esses dados, né? Isso também é muito importante. Então, é obrigatório agora que se coloque pelo menos dois comportamentos alterados para que isso seja mais explicitado, mais transparente. Mas continua como é hoje. Basta o uso do etilômetro ou, no caso agora, quando houver o equipamento, o uso do chamado drogômetro. Essa situação acontece quando o agente, mesmo diante da recusa, detecta que há um comportamento claramente indicando o uso de álcool ou de outras substâncias.
3: E houve mudanças aí, secretário, em relação aos procedimentos quando o condutor se recusa a fazer o bafômetro ou continua como era antes, mesmo se recusando, ele vai sofrer as penalidades?
4: Continua exatamente como era antes, não mudou nada nisso aí, a lei continua valendo, tá? Não houve nenhuma modificação, ou seja, se o cidadão se recusar, seja usar o etilômetro ou outro equipamento, ele vai responder pela recusa, que é uma infração específica, que é aquela que lhe dá multa de quase R$3.000 e lhe submete a uma suspensão da sua CNH. Então, realmente é um procedimento que continua do jeito que está hoje e o cidadão tem que saber que ele pode, obviamente, se recusar, mas se ele se recusar, ele está sujeito a esse tipo de infração. Lembrando que mesmo que ele se recuse, além de levar multa, se ele tiver com comportamentos que demonstre que ele está embriagado ou sob uso de outras substâncias, também continua a responsabilidade do agente de detectando que isso aconteceu, enquadrá-lo eventualmente, se for o caso, também como crime.
2: Então, secretário, não muda nada em relação às obrigações e direitos dos condutores, né? A resolução não estabelece nenhum novo tipo de infração, certo?
4: Certo, exatamente, não muda a infração continua a mesma, a infração está prevista no Código de Trânsito. O que a resolução faz é isso, atualizar procedimentos, dar mais segurança jurídica e prever a possibilidade de certificar os chamados equipamentos drogômetros, os chamados drogômetros equipamentos para aferir a presença de outras substâncias que estão no momento da abordagem atrapalhando a capacidade psicomotora do agente e impedindo a sua direção mais segura.
3: Muito bem, nós conversamos com Adroaldo Catão, secretário nacional de trânsito. Muito obrigada, secretário, por sua entrevista aqui à Voz do Brasil.
4: Eu que agradeço.
1: O fenômeno climático El Niño pode afetar diferentes áreas do país, com reflexo nas chuvas, na agricultura e até no abastecimento de energia.
2: Por isso, o setor elétrico também reforça o planejamento para se antecipar aos possíveis impactos do fenômeno e reforçar a segurança no fornecimento de energia.
1: As estratégias foram discutidas durante um evento promovido pela Agência Nacional de Energia Elétrica, ANEEL.
5: O risco de eventos climáticos extremos coloca o planejamento como uma das prioridades para o setor elétrico. A preocupação é reduzir os impactos de um possível El Niño intenso sobre o sistema, especialmente nas regiões mais vulneráveis, como explica Sandoval Feitosa, diretor-geral da Agência Nacional de Energia Elétrica, ANEEL.
6: Projeções internacionais da Administração Nacional Oceânica Atmosférica dos Estados Unidos estimam elevada probabilidade, mais de 90%, de um El Niño muito forte para ocorrer entre outubro e dezembro de 2026, reforçando a necessidade de preparação antecipada.
5: Para aumentar a segurança do sistema, o Comitê de Monitoramento do Setor Elétrico aprovou a antecipação de 1,8 gigawatts de capacidade. Essa quantidade pode abastecer mais de 1,5 milhão de residências ou alimentar grandes complexos industriais e cidades de grande porte. As distribuidoras de energia planejam investir cerca de R$20 bilhões na modernização das redes, enquanto o Operador Nacional do Sistema Elétrico, ONS, lançou um portal para acompanhar diariamente a evolução do fenômeno. No norte, a ANEEL também antecipou recursos para a compra e a estocagem de combustível antes da redução do nível dos rios. Para o secretário nacional de Energia Elétrica do Ministério de Minas e Energia, João Daniel Cascalho, a atuação conjunta é fundamental para enfrentar o cenário.
7: É isso que fortalece o setor, atuação coordenada, preventiva, antecipada e com ações efetivas. Por isso que quando eu vejo aqui um painel com geração, transmissão, distribuição, agência de águas, defesa civil, agência nacional de energia elétrica, eu vejo que é assim que a gente atua de uma forma coordenada com ações efetivas.
5: A articulação do Ministério de Minas e Energia com a ANEEL, a Agência Nacional de Águas e a Defesa Civil inclui ainda leilões de potência, monitoramento por satélite para prevenção e combate a queimadas e medidas relacionadas à vazão de Belo Monte. Reportagem Luciana Colares de Holanda.
2: Vamos continuar falando aí, Luciana, sobre energia, dessa vez dentro de casa, economia dentro de casa.
1: Pois é, Luciana, na hora de comprar eletrodomésticos, por exemplo, existe uma etiqueta em formato de lâmpada nas cores preta e amarela.
2: É o selo Procel, uma referência para quem busca economia na conta de luz e mais eficiência energética.
1: Os detalhes você vai ouvir agora na reportagem de Márcia Fernandes.
8: O selo Procel de economia de energia ajuda a identificar produtos com maior eficiência energética. Ele é concedido aos equipamentos classificados pelo Inmetro na categoria A, que é a nota máxima concedida pelo Instituto, e indica aparelhos mais econômicos. Como explica o diretor do Departamento de Informações, Estudos e Eficiência Energética do Ministério de Minas e Energia, Sérgio Aire Moraes.
9: É uma espécie de medalha. Eu sei que ao adquirir um determinado equipamento com o selo Procel, dentre todos os equipamentos classificados como A, ele é mais eficiente. Então eu estou no topo da categoria. Então cumpre esse papel de informar o cidadão que aquele determinado equipamento tem um reconhecimento, um mérito maior de eficiência.
8: O selo funciona como um indicativo para os consumidores que buscam economia na conta de luz. O biólogo Sinomar Fonseca foi com a família a uma loja em Brasília procurar uma geladeira e uma máquina de lavar e levou em conta o consumo de energia na hora da compra.
10: Eu sempre olho e tomo cuidado de entender, né, o que está sendo a mensagem que está sendo passada. E os selos, eles têm um indicativo, né, para mostrar esse consumo. Tento sempre escolher o melhor consumo.
8: Podem levar o selo outros produtos, como lâmpadas, ar-condicionado, ventilador, televisões e eletrodomésticos em geral. O selo Procel estende-se também às edificações, para indicar aquelas que oferecem melhor desempenho energético e economizam mais, como explica Sérgio Aire Moraes, do Ministério de Minas e Energia.
9: Ela tem que ser eficiente nos seus sistemas de iluminação, de ar-condicionado, e a própria estrutura envoltora da edificação, piso, parede, teto, elas têm que apresentar um melhor desempenho. Aí sim passa a ter uma autorização de exibir essa placa do selo Procel na entrada da edificação.
8: Antes de receberem o selo, os produtos passam por testes e avaliações técnicas em laboratórios. Vale lembrar que, além da diferença na conta de luz, produtos e edificações que trazem o selo Procel têm menores custos de operação e manutenção e contribuem para um uso mais racional dos recursos naturais, já que consomem menos energia para realizar a mesma função. Reportagem Márcia Fernandes.
2: Produtores rurais, pesquisadores e consumidores contam agora com uma plataforma para acompanhar preços de alimentos e previsão de safras.
1: A Companhia Nacional de Abastecimento, a Conab, lançou uma nova versão do Portal das Informações, que reúne em um único endereço mais de 80 painéis e serviços agropecuários.
2: O gerente de dados e inteligência da Conab, Herbert Filgueiras, explica o impacto dessa modernização do serviço.
11: A reformulação do portal nasceu assim, com o objetivo de democratizar o acesso aos dados e informações que a Conab produz, né? E às vezes esses dados ficavam pulverizados, né? E difícil de encontrar. A gente consolidou diferentes ambientes distintos, modernizamos as interfaces de acesso com o objetivo de fortalecer o processo de governança da informação de dados, né?
1: Acesse a plataforma em Portal de Informações, tudo junto sem cedilha e tio, .conab.gov.br.
2: celular, redes sociais e inteligência artificial já fazem parte da rotina de crianças e adolescentes.
1: E com tantos desafios no ambiente digital, professores também precisam estar preparados para orientar os estudantes sobre segurança, privacidade e uso responsável da tecnologia.
2: Uma formação gratuita e online oferece ferramentas para ajudar os educadores a levar esse debate para a sala de aula.
12: O uso excessivo de celulares, redes sociais e inteligência artificial por crianças e adolescentes desafia pais e professores. Para ajudar a orientar os jovens no mundo conectado, o Ministério da Educação e a SaferNet Brasil, com apoio do Governo do Reino Unido e da Meta, oferecem a segunda edição do curso gratuito Segurança e Cidadania Digital em Sala de Aula. A formação online é voltada para educadores das redes pública e privada. Com 40 horas, o curso aborda temas como tempo de tela, cyberbullying, proteção de dados e fake news, como explica a coordenadora-geral de Educação Digital do MEC, Ana Dalfabro.
13: Ele trata de temas sobre segurança e privacidade na internet. A gente sabe, né, a crescente violência que as crianças têm sofrido dentro do ambiente digital. Então, um curso super importante para esse público. Fala também sobre a necessidade de empatia, respeito nas redes, né, nessa convivência hoje dentro do mundo digital. Então, de fato, um curso muito útil para os professores hoje, dado o dia a dia deles em sala de aula. Curso é todo online, os professores conseguem fazer no seu ritmo, né? Na hora que funciona melhor para parar e conseguir se dedicar a uma formação. Então, bem mão na massa.
12: Para fazer o curso, acesse o site avamec.mec.gov.br. Faça o login com sua conta gov.br e busque por Segurança e Cidadania Digital em Sala de Aula, segunda edição. Depois, basta clicar em inscrever-se e começar as aulas. Reportagem Gilberto Evangelista.
1: Profissionais que ainda não têm curso superior ou que possuem graduação em área diferente daquela que atuam podem concorrer a bolsas integrais de licenciatura pelo PRILEI, um programa de formação inicial e continuada de professores.
2: Podem concorrer também a bolsas integrais de licenciatura aqueles que tiveram bom desempenho no Enem.
1: As bolsas são oferecidas por universidades federais, estaduais e instituições privadas sem fins lucrativos que participam do programa.
2: Para aderir ao PRILEI, as instituições privadas de educação superior devem acessar o Sistema Integrado de Monitoramento, Execução e Controle em cimec.mec.gov.br.
1: E essas foram as notícias do governo federal.
2: Uma realização da Secretaria de Comunicação Social da Presidência da República.
1: Com produção da Empresa Brasil de Comunicação.
2: Fique agora com as notícias do Poder Judiciário e do Congresso Nacional. Boa noite.
1: Boa noite, até amanhã.
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16: STF encerra amanhã julgamento da denúncia contra ex-deputados estaduais Rodrigo Bacelar e TH Joias do Rio de Janeiro.
17: STJ reafirma que envio de pornografia pela internet pode configurar importunação sexual.
16: Caixa Econômica Federal vai ter de pagar horas extras à bancária que não era obrigada a registrar ponto.
17: Boa noite, eu sou Arthur Filho.
16: E eu sou Walter Lima.
17: A primeira turma do Supremo Tribunal Federal aceitou denúncia contra o ex-presidente da Assembleia Legislativa do Rio, Rodrigo Bacelar, e o ex-deputado estadual Tiago Raimundo dos Santos Silva, conhecido como TH Joias.
16: O julgamento acontece em sessão virtual da primeira turma que termina amanhã, mas todos os votos já foram apresentados.
17: Eles são acusados de obstrução de investigação em um caso que envolve o vazamento de informações sigilosas da Operação Zargum, que investigava a atuação do Comando Vermelho e conexões com agentes públicos no Rio de Janeiro.
16: Bacelar e TH Joias são acusados de repassar informações sigilosas sobre a operação contra criminosos.
17: Crime de importunação sexual também pode ser praticado pela internet sem que haja contato direto.
16: Esse entendimento foi reafirmado pelo STJ. Fátima Uchoa.
18: Um homem enviou imagens íntimas a várias vítimas. Ele foi condenado por perseguição e importunação sexual a 4 anos e meio de reclusão em regime inicial semiaberto, mas o Tribunal de Justiça do Rio de Janeiro avaliou que o crime de importunação exigiria contato físico. No entanto, a 5ª turma do STJ restabeleceu a condenação do homem por entender que tal delito pode ser cometido por meio de recursos tecnológicos, sem que haja contato físico entre o criminoso e a vítima. Segundo o relator ministro Joel Ilan Paciornik, o crime de importunação sexual pode ser caracterizado pelo simples envio de fotos ou vídeos pornográficos sem o consentimento da vítima, o que foi verificado nessa ação penal.
17: A Caixa Econômica Federal vai ter de pagar horas extras a uma bancária que não era obrigada, por regra interna, a registrar o ponto.
16: A 7ª turma do TST decidiu que essa condição não afasta a obrigação da empresa de controlar a jornada. Samanta Flor.
19: A bancária afirmou que trabalhava das 8 da manhã às 8:30 da noite. A Caixa disse que ela cumpria jornada menor e que, por ser considerada funcionária que exerce um cargo de confiança, o registro de ponto era opcional. Mas o banco não apresentou os controles de jornada. Para a 7ª turma do TST, nessa situação, vale a suposição de que o horário informado pela trabalhadora é verdadeiro. A decisão foi unânime.
17: Justiça estabelece medidas para reforçar controle sobre mineração na APA do Tapajós, no Pará.
16: Decisão atende a pedidos feitos pelo Ministério Público Federal. Sabrine Menezes.
20: Com a sentença, se torna obrigatória a autorização prévia do ICMBio para iniciar o processo de lavra. Apenas o título minerário, concedido pela Agência Nacional de Mineração, não é mais suficiente. A Justiça também aprovou um acordo entre o MPF e o ICMBio que amplia a fiscalização e a proteção da unidade de conservação. A ação foi ajuizada pelo MPF em 2024, após identificar problemas na comunicação e na articulação entre os órgãos responsáveis pela regulação da mineração e pela proteção ambiental da APA.
17: Tribunal Superior Eleitoral proíbe Pablo Marçal de usar recursos oficiais para a campanha.
16: Decisão foi tomada na sessão desta quinta-feira e vale até o julgamento do mérito do registro de candidatura de Marçal. Guilherme Firmino tem mais informações.
21: O plenário do TSE deferiu tutela de urgência e proibiu Pablo Marçal de usar recursos públicos na campanha eleitoral. Marçal também foi vetado de participar da propaganda eleitoral gratuita no rádio, na televisão e de debates. No processo, o Ministério Público Eleitoral alega que Pablo está inelegível até 2032 e que não cumpriu o prazo mínimo de 6 meses de filiação ao PRTB para disputar as eleições. A decisão dessa quinta não antecipa o julgamento de registro de candidatura de Pablo Marçal, que ainda vai ser julgado pela Justiça.
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17: A você, uma boa noite.
16: E até amanhã.
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1: Eu sou Humberto Pinheiro e estes são os destaques de hoje do Jornal do Senado, que começa agora. Aumento de acidentes com motociclistas de aplicativos gera resposta do Senado. 7 organizações internacionais vão acompanhar as eleições de outubro no Brasil. Projeto torna obrigatória a orientação vocacional para jovens em medidas socioeducativas. Boa noite. O número de acidentes envolvendo motociclistas em atividade profissional cresceu 34,92% entre 2023 e 2025, segundo dados do Ministério Público do Trabalho. Diante desse cenário, projetos em análise no Senado propõem mudanças nas regras da atividade, incluindo a adoção de seguros obrigatórios e alterações nas exigências para a obtenção da Carteira Nacional de Habilitação. O repórter Douglas Castilho traz os detalhes.
2: Elvis Macedo, garçom morador do Rio de Janeiro, se dirigia da Zona Sul Carioca à cidade vizinha Niterói quando a moto que o levava se chocou com um carro, causando traumatismo craniano e a ruptura do fêmur. Elvis relatou sua experiência e chamou atenção para a observação no hospital de casos semelhantes ao seu.
3: Eu fiquei numa ala onde havia mais ou menos umas 20 pessoas que tinham o mesmo problema que o meu, se acidentaram de moto. E eu acho que esse assunto das motos por aplicativo devem ser discutidos mais nos meios políticos, que deve haver algum tipo de lei.
2: A percepção de Elvis é amparada por dados do Ministério Público do Trabalho, que demonstram que o crescimento nas notificações de acidentes de trabalho com motos aumentou 34,92% entre os anos de 2023 e 2025. Diante desse cenário, senadores apresentaram nos últimos anos projetos de lei regulamentando a profissão e garantindo mais segurança aos motoristas. Um deles obriga as empresas de tecnologia a fornecerem seguro de acidentes pessoais para os seus entregadores. Outro texto prevê a necessidade de um motociclista ter sua carteira de habilitação com a observação de que exerce atividade remunerada, o que gera novas obrigações ao piloto. Ambos os projetos aguardam votação nas comissões.
1: Democratizar o acesso aos investimentos e incentivar o pequeno investidor são objetivos de projeto de lei pronto para ser votado na Comissão de Educação. De autoria da senadora Jussara Lima, do PSD do Piauí, a proposta cria a Semana Nacional do Pequeno Investidor, na segunda semana de outubro, com ações de educação financeira, como seminários, palestras e debates. Segundo o texto, a iniciativa busca ampliar o conhecimento sobre finanças pessoais e estimular decisões baseadas em informações confiáveis. Para o senador Flávio Arnes, do PSB do Paraná, a medida também pode contribuir para reduzir golpes contra pequenos investidores. E a Comissão de Constituição e Justiça analisa o projeto de lei que torna obrigatória a orientação vocacional para adolescentes que cumprem medidas socioeducativas. A proposta já recebeu parecer favorável na Comissão de Educação. A reportagem é de Bruno Lourenço.
4: O projeto de lei inclui testes de aptidões, interesses e habilidades nos programas de atendimento socioeducativo. A regra valerá tanto para jovens que cumprem medidas em regime de semi-liberdade, quanto para aqueles que se encontram internados. A proposta já passou pela Comissão de Educação e Cultura, quando a senadora Tereza Leitão, do PT de Pernambuco, destacou que a capacitação profissional é essencial para afastar os jovens do crime.
5: A escolarização e a profissionalização do adolescente em conflito com a lei são, portanto, pilares desse sistema, pois funcionam como instrumento de ressocialização e de construção de projetos de vida que afastem o jovem da reincidência infracional.
4: Depois da CCJ, o texto vai ao plenário do Senado.
1: Nas redes sociais, a liberdade de expressão convive diariamente com a circulação de informações falsas e discursos de ódio. Encontrar um equilíbrio entre garantir o direito de se manifestar e combater conteúdos que podem causar danos foi o desafio discutido pelos senadores na Comissão de Educação. Durante a audiência, foi apresentado o programa Senado Verifica, um canal de interação do Senado com o cidadão para a checagem de informações publicadas em qualquer meio. meio de comunicação. Repórter Rodrigo Rezende.
6: O senador Paulo Paim, do PT do Rio Grande do Sul, afirmou que discutir limites para o conteúdo publicado nas redes sociais envolve também o debate sobre liberdade de expressão e censura.
7: Defendemos a liberdade de expressão, que é um direito fundamental. O que precisamos é de um ambiente em que as pessoas possam debater, divergir, defender suas posições, sem transformar o outro no inimigo.
6: Frederico Franco Alvim, representante da Assessoria Especial de Enfrentamento à Desinformação do Tribunal Superior Eleitoral, ressaltou que as redes sociais podem prejudicar a democracia ao destacar determinados temas em relação a outros.
8: O fato é que a gente também tem dentro das redes sociais uma realidade deturpada, porque a realidade, a complexidade da realidade não cabe num feed de rede social.
6: Maria Laura Soares e Silva, jovem senadora do estado do Rio de Janeiro, afirmou que a velocidade de mudança das tecnologias exige iniciativas rápidas.
9: A inteligência artificial, em questão de 2-3 anos, avançou de forma inexplicável. E hoje é um realismo surreal, onde você nem consegue mais identificar o que é verdade e o que não é.
6: Durante a audiência foi apresentado o programa Senado Verifica, um canal de interação do Senado com o cidadão, destinado à checagem de informações publicadas em qualquer meio de comunicação.
1: Eleições 2026. O Tribunal Superior Eleitoral confirmou que pelo menos 7 organizações internacionais vão acompanhar as eleições de 2026 no Brasil. OEA, União Europeia e Parlaçu estão entre as entidades convidadas para acompanhar a preparação, a votação e a apuração. Repórter Pedro Pincer.
10: Foram convidadas oficialmente a Organização dos Estados Americanos, a União Europeia, a Liga dos Estados Árabes, a Rede dos Órgãos Jurisdicionais e de Administração Eleitoral dos Países de Língua Portuguesa, a União Interamericana de Organismos Eleitorais e a Rede Mundial de Justiça Eleitoral, além do Parlaçu. O presidente do TSE, ministro Nunes Marques, reafirmou a segurança e a credibilidade dos sistemas e dos processos eleitorais brasileiros.
11: O Brasil tornou-se, ao longo das últimas décadas, uma referência mundial na realização de eleições. A vanguarda entre as democracias representativas contemporâneas é resultado da contínua e paulatina construção de um processo eleitoral eficiente, ancorado em normativos modernos e em sistemas tecnológicos capazes de garantir a transparência, a segurança e a credibilidade das eleições.
10: Na prática, as missões de observação eleitoral são tidas como pilares de confiança pública. Os relatórios independentes produzidos pelas comitivas avaliam a integridade dos sistemas e o cumprimento da legislação, sugerindo melhorias contínuas.
1: E você conhece o termo afroconveniência? É quando uma pessoa branca se declara negra para obter algum tipo de vantagem, como reserva de vagas nas universidades, por exemplo. Mudanças na declaração de cor de candidatos desde a aprovação de cotas para campanhas reacenderam o debate sobre a afroconveniência no contexto eleitoral. Quem explica é a repórter Marcela Diniz.
12: Dados preliminares do Tribunal Superior Eleitoral mostram que as candidaturas negras são maioria nas eleições de 2026, representando 49,9% do total. O aumento do número de pessoas que se declaram pretas ou pardas pode estar relacionado a maior identificação racial. Mas essa autodeclaração nem sempre corresponde à experiência de sofrer racismo ou à percepção das desigualdades sociais relacionadas à raça. Nesse contexto, aparece o conceito de afroconveniência, usado para descrever casos em que uma pessoa se declara negra para obter benefícios de políticas afirmativas como as cotas raciais. O senador Paulo Paim, do PT do Rio Grande do Sul, lembra que desde a emenda constitucional 133 de 2024, os partidos políticos devem destinar no mínimo 30% de recursos dos fundos eleitoral e partidário para candidaturas de pessoas pretas e pardas. É aí que a afroconveniência aparece como estratégia de campanha.
13: Muitos que nunca se identificaram como negro passam a partir desse momento assumir uma negritude, entre aspas, para que eles tenham direito a um financiamento maior para sua campanha e também mais espaço na televisão. Você está tirando um percentual daqueles que realmente sofreram o preconceito nesse país.
12: De 2022 a 2026, 786 candidatos mudaram sua declaração de cor junto ao TSE. A maioria transitou de branco para pardo.
1: Com edição de Paulo Groba e trabalhos técnicos de João Lira, o Jornal do Senado fica por aqui. Acompanhe agora as notícias da Câmara dos Deputados. Boa noite e até amanhã.
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15: Projetos de lei ampliam o alcance do benefício de prestação continuada.
16: Comissões debatem limites para reajustes anuais nas alíquotas do IOF.
15: Parlamentares defendem políticas para combater a violência de gênero.
17: Boa noite. Carol D'Artora, do PT do Paraná, defende o avanço de proposta em debate na Câmara que criminaliza a misoginia. A deputada também apresentou projetos para ampliar o enfrentamento no ambiente digital, com punição a grupos organizados que financiam conteúdos de ódio contra as mulheres.
15: Carol D'Artora destaca que suas propostas também tratam da combinação entre misoginia e racismo nas redes sociais. A parlamentar afirma que esse recorte é necessário para proteger especialmente mulheres negras, mais expostas a crimes de ódio no ambiente digital.
17: A Lei Maria da Penha completou 20 anos em 7 de agosto. Jaque Rocha, do PT do Espírito Santo, considera que a legislação mudou o enfrentamento à violência contra as mulheres, ao criar mecanismos de proteção e ao responsabilizar os agressores.
15: De acordo com Jaque Rocha, a violência contra mulheres e meninas também ganhou novas formas, inclusive no ambiente digital. Por isso, a deputada defende a aprovação do projeto que criminaliza a misoginia como forma de ampliar a proteção contra discursos de ódio e violência.
17: Daniela do Vaguinho, do Republicanos do Rio de Janeiro, enaltece os 20 anos da Lei Maria da Penha. A deputada ressalta, porém, que os números de feminicídios e de casos de violência doméstica mostram que ainda há desafios a enfrentar.
15: Daniela do Vaguinho defende o fortalecimento da rede de proteção com mais delegacias especializadas, centros de atendimento e casas de acolhimento. Ela também destaca a importância da prevenção e da educação para evitar que a violência contra a mulher aconteça.
17: Maria do Rosário, do PT do Rio Grande do Sul, alerta para os riscos de violência e abuso contra crianças e adolescentes nas plataformas digitais. Ela defende o cumprimento do ECA digital e a responsabilização das empresas diante de conteúdos que estimulem violência e automutilação.
15: Maria do Rosário também apoia a suspensão das transmissões ao vivo da plataforma Discord no Brasil e afirma que é preciso fortalecer a proteção de crianças e adolescentes nas redes. Ela defende ainda o apoio às famílias e às escolas para prevenir esses riscos.
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14: Saúde.
17: A Câmara aprovou diretrizes para o atendimento no SUS de mulheres na menopausa. A repórter Paula Bittar acompanhou a votação.
19: A Comissão de Constituição e Justiça da Câmara aprovou uma proposta que cria diretrizes no Sistema Único de Saúde para a atenção integral à saúde de mulheres no climatério e na menopausa. O climatério é a transição entre a fase reprodutiva e a não reprodutiva da vida da mulher. Já a menopausa ocorre após 12 meses sem menstruação. Estudos do Ministério da Saúde mostram que o climatério está associado a sintomas físicos e psíquicos, como ondas de calor, distúrbios do sono, alterações do humor, osteoporose e maior risco cardiovascular. A relatora da medida na comissão, deputada Tabata Amaral, do PSB de São Paulo, ressaltou que aproximadamente 29 milhões de brasileiras estão no climatério, período de transição hormonal da mulher que pode começar por volta dos 40 anos, com casos também de menopausa precoce ainda antes disso. Ela destacou que, embora não seja uma doença, a menopausa pode afetar significativamente a saúde física, mental, sexual, metabólica e cardiovascular das mulheres, além de comprometer sua qualidade de vida, permanência no mercado de trabalho e geração de renda. A proposta aprovada estabelece que o SUS deve oferecer ações educativas e de conscientização, exames e medicamentos e atendimento integral e multiprofissional. O texto também prevê incentivo a pesquisas, produção de dados e monitoramento em parceria com estados e municípios. A proposta cria ainda o Dia Nacional de Conscientização sobre a Menopausa, a ser celebrado em 18 de outubro. O projeto, que cria diretrizes no SUS para a atenção integral à saúde de mulheres no climatério e na menopausa, pode seguir diretamente para o Senado, a menos que haja recurso para votação antes pelo plenário da Câmara. Da Rádio Câmara, de Brasília, Paula Bittar.
14: Direitos Humanos.
15: Benedita da Silva, do PT do Rio de Janeiro, defende medidas para combater o etarismo e pede que o envelhecimento não seja associado à perda de autonomia. Ela acredita que o preconceito se agrava quando combinado a fatores como gênero, raça, deficiência e condição social.
17: Benedita da Silva também propõe ações para promover um envelhecimento saudável, com mais acesso à saúde, cultura, esporte, educação e lazer. Ela sustenta que é preciso garantir não apenas mais anos de vida, mas qualidade de vida, participação social e respeito aos idosos.
14: Previdência.
15: Projeto de bacelar do PV da Bahia cria um auxílio transitório para o cuidador principal de pessoa que recebeu o benefício de prestação continuada. Pela proposta, o auxílio será pago por um ano no valor de meio salário mínimo após a interrupção do benefício com a morte do dependente.
17: Segundo bacelar, a medida busca amparar mães e cuidadores que deixaram o mercado de trabalho para se dedicar aos cuidados de familiares. O projeto também prevê o reconhecimento do período dedicado ao cuidado para fins de aposentadoria.
15: Heloísa Helena, da Rede do Rio de Janeiro, propõe a criação da Renda Universal de Cidadania para pessoas com deficiência, sem exigência de comprovação de renda. A ideia, segundo ela, é superar as limitações do benefício de prestação continuada e criar um modelo que fortaleça a proteção social.
20: Hoje no Brasil, infelizmente, para que se tenha acesso ao BPC, é preciso que a família não seja pobre, ela esteja à beira da miséria humana, por causa da vinculação a um quarto de salário. Então, nós entendemos que as pessoas que têm alguma deficiência, seja caracterizada como deficiência física, transtorno psíquico, mental, transtorno do espectro autista ou qualquer um outro, ele tenha direito a esse benefício.
17: Heloísa Helena conclui que a mudança pode ampliar a dignidade, a autonomia e a segurança econômica. Ela explica que, se aprovada, a renda básica de cidadania deve ser implementada de forma gradual e sustentável, como instrumento de apoio à sobrevivência e à inclusão social.
14: Justiça.
15: Lucas Redecker, do PSD do Rio Grande do Sul, afirma que novas investigações sobre fraudes no INSS reforçam suspeitas discutidas durante a comissão parlamentar de inquérito que apurou descontos indevidos de aposentados. O legislador critica a rejeição do relatório da CPI.
17: Lucas Redecker cobra a responsabilização dos envolvidos no esquema investigado, além da recuperação dos recursos desviados. O parlamentar avalia que, apesar de os aposentados terem sido ressarcidos, é necessário avançar nas punições para evitar a impunidade.
14: Trabalho.
15: A Câmara aprovou uma regulamentação para as profissões de agentes indígenas de saúde e de saneamento. A repórter Paula Bittar acompanhou a votação.
19: A Comissão de Constituição e Justiça da Câmara aprovou uma proposta que regulamenta as profissões de agente indígena de saúde e de agente indígena de saneamento. Segundo o texto aprovado, para exercer as funções, o profissional deverá ser indígena, residir na área da comunidade de atuação, ter idade mínima de 18 anos, dominar a língua da comunidade e conhecer os costumes e sistemas tradicionais de saúde do povo indígena. Será exigida ainda a conclusão do ensino fundamental e de curso de qualificação específico definido pelo Ministério da Saúde. O agente indígena de saúde atuará na prevenção de doenças e na promoção da saúde das populações indígenas. As ações serão domiciliares ou comunitárias, individuais ou coletivas, seguindo as diretrizes do SUS. Os agentes devem atuar para prevenir doenças, monitorar a saúde dos indígenas, prestar primeiros socorros e mobilizar as comunidades. Já o agente indígena de saneamento trabalhará com a mesma finalidade, atuando especificamente em saneamento básico e ambiental. Entre as atribuições dele estão o monitoramento e a manutenção de sistemas de saneamento e ações de saneamento para prevenir doenças. A relatora na comissão, deputada Lídice da Mata, do PSB da Bahia, ressaltou a relevância dessa proposta.
0: É um projeto que já estava aqui na comissão há algum tempo, que trata do reconhecimento dos agentes de saúde indígena. Esse é um projeto que diz respeito ao acesso à saúde da população, daqueles que mais precisam, especialmente da nossa população indígena. Tem interesse do Ministério da Saúde para que fosse aprovado, mas principalmente o interesse dessa casa em aprovar projetos que são projetos de origem nos nossos deputados.
19: A proposta que regulamenta as profissões de agente indígena de saúde e de agente indígena de saneamento já pode seguir ao Senado, a menos que haja recurso para votação antes pelo plenário da Câmara. Da Rádio Câmara, de Brasília, Paula Bittar.
14: Agricultura.
17: Zé Neto, do PT da Bahia, apresentou o projeto que amplia o acesso de cooperativas de agricultura familiar a financiamentos para a instalação de sistemas de geração de energia renovável. A proposta busca reduzir custos e estimular o uso de fontes como solar e eólica no campo.
21: O que nós queremos é, já existe o projeto 1228 que prevê 10% dos recursos do BNDES com juros bem plausíveis para que esses juros mais baixos atendam os pequenos e microempreendedores do campo da agricultura familiar. E nós estamos estendendo isso com o nosso projeto, que é o projeto 3066, que ele visa exatamente trazer também para esse foco as cooperativas de agricultura familiar. Nós precisamos fortalecer as cooperativas.
15: De acordo com Zé Neto, o financiamento com juros mais baixos pode ampliar a geração de energia limpa no campo. Ele acredita que a medida pode beneficiar especialmente produtores das regiões norte e nordeste do país, onde há grande potencial para a geração de energia solar.
14: Economia.
17: Comissão da Câmara aprova projeto que limita aumentos do IOF. Entenda na reportagem de Silvia Munhato.
22: A Comissão de Desenvolvimento Econômico da Câmara aprovou projeto que fixa novos tetos para as alíquotas do Imposto sobre Operações Financeiras, o IOF, além de criar limites para eventuais aumentos de alíquotas. O deputado Maurício Marcon, do PL do Rio Grande do Sul, relator do texto, foi favorável à medida.
23: Então, o IOF, ele é o imposto regulatório, ele foi criado, né, para a gente ver o rastreio do dinheiro, mas não ser arrecadatório. E o governo hoje tem usado esse imposto para arrecadar. Então, a gente coloca um limite nesses aumentos que o governo pode fazer, justamente para tentar trazer segurança jurídica para quem quer investir no Brasil.
22: Pela proposta, o aumento máximo anual do IOF sobre operações de crédito seria de 70%, para operações cambiais, de 100%. Na discussão do texto na comissão, o deputado Helder Salomão, do PT do Espírito Santo, foi contrário às mudanças, por entender que elas alterariam o cenário atual, resultando em perda de arrecadação sem uma necessária compensação. A proposta que fixa novos tetos para o IOF e cria limites para futuros aumentos será analisada agora pela Comissão de Finanças e Tributação. Da Rádio Câmara de Brasília, Silvia Munhato.
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3: Ações exteriores.
4: Welter, do PT do Paraná, apoia o combate à disseminação de fake news, lembrando que a desinformação representa uma ameaça à democracia. O deputado também critica o que considera interferência externa no debate político e eleitoral brasileiro.
5: Ao fazer um balanço positivo da economia, Welter cita a geração de empregos, o controle da inflação, o aumento da renda e a redução das desigualdades. O parlamentar também menciona os investimentos do governo federal em saúde, educação e infraestrutura.
4: Jandira Fegali, do PCdoB do Rio de Janeiro, critica a postura do governo dos Estados Unidos em relação ao Brasil. Ela afirma que a retomada de uma política que busca subordinar a América do Sul aos interesses norte-americanos representa uma ameaça à soberania dos países da região.
5: Jandira Fegali alerta para possíveis interferências indevidas no processo eleitoral por meio das redes digitais, com questionamentos sobre as urnas eletrônicas. A parlamentar defende uma reação institucional que preserve a independência do Brasil e o funcionamento da democracia.
3: Meio ambiente.
4: Alguns métodos de alimentação de animais utilizados para produzir iguarias causam sofrimento aos bichos. Por isso, uma lei já sancionada pela Presidência da República, depois de aprovada nas comissões da Câmara, proíbe a produção e a sua comercialização no Brasil. Saiba mais na reportagem de Maria Neves.
7: Aprovado na Comissão de Constituição e Justiça da Câmara dos Deputados, o projeto que proíbe a produção e a venda de alimentos produzidos por meio de alimentação forçada de animais. Um exemplo de produto resultante da alimentação forçada de animais é o foie gras, nome dado ao fígado gordo de pato ou ganso, que é uma iguaria francesa. Como explica o deputado Áureo Ribeiro, do Solidariedade do Rio de Janeiro, que foi relator do texto em uma das comissões da Câmara, o processo pode causar doenças e levar à morte precoce do animal.
8: A alimentação forçada é uma prática extremamente cruel. Funciona com a introdução de tubos na garganta das aves para aumentar artificialmente o fígado do animal. Nós estudamos o tema e vimos que isso provoca sofrimento intenso e aumenta muito a mortalidade dessas aves.
7: Quem descumprir a nova lei pode receber como punição detenção de 3 meses a 1 ano e multa. Essa pena está prevista na Lei dos Crimes Ambientais, que também estabelece outras sanções administrativas para quem maltrata animais. Pelo texto aprovado, a proibição abrangerá tanto os produtos vendidos na forma natural quanto os enlatados. Da Rádio Câmara de Brasília, Maria Neves.
3: Comissões.
5: Chico Alencar, do PSOL do Rio de Janeiro, defende projeto que condiciona a liberação das chamadas emendas PIX à aprovação prévia de um plano de trabalho. Autor da matéria, ele explica que o objetivo é ampliar o controle sobre esses repasses diretos a estados e municípios.
4: Chico Alencar também ressalta que a proposta cria mecanismos de rastreamento dos recursos, prestação de contas e uso de conta bancária específica. O deputado argumenta que as medidas podem evitar desvios após auditorias apontadas em irregularidades na aplicação do dinheiro.
3: Esporte.
5: Luiz Lima, do Novo do Rio de Janeiro, comemora a aprovação de projeto que torna permanente a lei de incentivo ao esporte, eliminando a necessidade de renovação periódica do benefício fiscal. Coautor da proposta, o deputado avalia que a medida dá mais estabilidade aos projetos esportivos.
26: A lei de incentivo do esporte é a oportunidade que a gente tem de empresas, pessoas jurídicas ou pessoas físicas, destinarem um percentual todo ano que pagaria em relação a tributo federal para o governo federal puder destinar para entidades que pleiteiam a lei de incentivo junto ao Ministério do Esporte. Agora é perene, é para sempre. Há 20 anos a gente já tem a lei de incentivo do esporte em atividade no nosso país, e você garantir a perenidade igualando a cultura foi muito satisfatório para a política esportiva e para o brasileiro que gosta e ama esporte.
4: Luiz Lima ressalta que a lei de incentivo ao esporte beneficia projetos nas áreas competitiva, educacional, de inclusão e de reabilitação. Ele defende equiparar o percentual destinado por empresas, atualmente em 3%, ao previsto para o setor cultural, com o objetivo de acelerar a execução das iniciativas.
17: Termina agora o Jornal Câmara dos Deputados, produzido pela Rádio Câmara, com trabalhos técnicos de Everson Urani e apresentação de Val Monteiro e Márcio Aquilissardi. Boa noite.
4: A Voz do Brasil volta amanhã. Boa noite.
1: 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Boa noite.
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1: A EPAGRE Ciro informa as condições do tempo para o estado de Santa Catarina para esta sexta-feira, 21 de agosto de 2026. Um dia de tempo estável, um dia com predomínio de sol, até começa com um pouco mais de nebulosidade, mas rapidamente se dissipa, a frente fria vai embora, o ciclone vai também mais distante ainda da gente, que está lá na Argentina, e no seu lugar uma massa já mais fria e seca, aquela de origem polar, bem fria, bem tensa, seca, que deve ser assim também nos próximos dias, aqueles dias ali bem frios, secos e com previsão de geada. A tendência é mesmo que tenha ali temperaturas negativas, mas não tem indicativo de chuva, não somente na sexta, mas também no sábado, domingo, na segunda, na terça, boa parte da próxima semana. Todo esse vento do quadrante sul deve trazer ali também o mar agitado nessas próximas 24 e 48 horas. Marcelo Martins, meteorologista da EPAGRE-CIRAM, com a condição do tempo para o estado de Santa Catarina.
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0: e da MPB. No segundo bloco, mais um samba enredo do Carnaval do Rio de Janeiro. Vamos ouvir agora A Voz do Morro. Em seguida, Além do Espelho, na voz de Diogo Nogueira.
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Acabamos de ouvir Além do Espelho, antes A Voz do Morro, dois sucessos da carreira de Diogo Nogueira. O Cena do Samba de hoje traz grandes nomes que marcaram a história do nosso samba. Neste bloco, você fica com sucessos do cantor e compositor Diogo Nogueira, filho do grande sambista João Nogueira e herdeiro de uma família profundamente ligada ao samba. Diogo já venceu o Grammy Latino, realizou turnês internacionais, apresentou programas dedicados ao samba na televisão e é um dos principais nomes da sua geração. E o nosso abraço agora vai para você que está ouvindo o Cena do Samba pela Rádio Senado FM em Brasília, Aracaju e Belém. E em seguida, no Cena do Samba, vamos ouvir outros dois entre os diversos sucessos da trajetória de Diogo Nogueira. Fique agora com Espelho. Em seguida, Deus é Mais.

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0: Acabamos de ouvir Deus é Mais, antes Espelho, as duas na voz de Diogo Nogueira. O Cena do Samba vai agora para um breve intervalo e volta em instantes.
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6: 8:21.
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0: Voltamos com o Cena do Samba aqui pela Rádio Senado. Começamos este bloco ouvindo sucessos na voz de Monarco, em 3 duetos com grandes nomes do samba e da MPB. Vamos ouvir agora Monarco e Vanessa da Mata, Onde a Dor Não Tem Razão. Monarco e Dudu Nobre, Silenciar a Mangueira Não. E Monarco e Aline Calisto, Portela na Avenida.
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0: Acabamos de ouvir Monarco e Aline Calisto, Portela na Avenida. Antes Monarco e Dudu Nobre, Silenciar a Mangueira Não. E começamos com Monarco e Vanessa da Mata, Onde a Dor Não Tem Razão. E o nosso abraço agora vai para você que está ouvindo o Cena do Samba pela Rádio Senado FM em Boa Vista, Campo Grande e Cuiabá. E no Cena do Samba você ouve agora o quadro Nota 10.
1: 10! 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
0: O quadro Nota 10 de hoje relembra o desfile da Unidos de Vila Isabel no Carnaval de 2012. A Escola de Noel cantou A Cultura Negra, com um enredo sobre Angola. A carnavalesca Rosa Magalhães encontrou nas tradições trazidas pelos angolanos origens do samba e fez, ao fim do desfile, um tributo a Martinho da Vila. Na apuração, a Vila Isabel terminou em terceiro lugar, conquistando notas máximas de todos os jurados nos quesitos conjunto, evolução, harmonia e enredo, além do casal de mestre Sale Porta-Bandeira, Julinho e Ruth, e do samba-enredo composto por Evandro Bocão, Arlindo Cruz, André Diniz, Leonel e Arthur das Ferragens. Então, vamos ouvir na voz de Tinga o samba que contou o enredo Você Samba Lá Que Eu Sambo Cá, o canto livre de Angola, da Escola de Samba Unidos de Vila Isabel, para o Carnaval de 2012.
2: E a Unidos de Vila Isabel traz Angola para Marquês de Sapucaí num grande carnaval. Intérprete Tinga.
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0: Acabamos de ouvir nessa edição do quadro Nota 10, na voz de Tinga, o samba que contou o enredo Você Semba Lá Que Eu Sambo Cá, o canto livre de Angola, da Escola de Samba Unidos de Vila Isabel, para o Carnaval de 2012. O Cena do Samba vai agora para mais um intervalo e volta em instantes.
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5: 8:42.
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0: Voltamos com o Cena do Samba aqui pela Rádio Senado. Este bloco começa com sucessos que marcaram a trajetória de Leci Brandão. Vamos ouvir agora Eu Só Quero Te Namorar. Em seguida, Isso é Fundo de Quintal.

0: No Cena do Samba, acabamos de ouvir Isso é Fundo de Quintal. Antes, Só Quero Te Namorar, as duas na voz de Leci Brandão. Você está ouvindo no Cena do Samba de hoje, sucessos de artistas que marcaram a história do nosso ritmo preferido. E o nosso abraço deste bloco vai para você que está nos ouvindo agora pela Rádio Senado FM em Florianópolis, Fortaleza e João Pessoa. Neste bloco, estamos destacando interpretações de Leci Brandão. Ela fez história ao se tornar, em 1972, a primeira mulher a integrar a ala de compositores da Mangueira, abrindo caminho para outras compositoras no universo das escolas de samba. Cantora e compositora, desde a década de 60, construiu uma obra marcada pela valorização do samba, da identidade negra e das causas sociais. E vamos fechar o programa com mais dois grandes sucessos na voz da nossa homenageada deste bloco. Fique agora com Leci Brandão e o grupo Sem Compromisso, Felicidade Escondida. Em seguida, Leci Brandão canta Sentimento Nu.
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0: No Cena do Samba você acabou de ouvir Sentimento Nu, na voz de Leci Brandão. Antes, Alessi cantou com o grupo Sem Compromisso a música Felicidade Escondida. E este foi o Cena do Samba de hoje, com a apresentação de Thiago Medeiros, áudio Eliseu Caires. Trilhas do programa, Grupo Bom Partido e Dudu Sete Cordas. Nosso WhatsApp é 61 98611 9591.
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3: 8:59.
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0: Olá, ouvinte, hora de aumentar o som, está no ar o Capítulo Rock. E hoje nós vamos trazer para você uma coletânea de lançamentos do rock mundial no primeiro semestre de 2026. Vai ter heavy metal, blues, rock eletrônico, alternativo, progressivo, muita coisa vem por aí. E também grandes nomes como Yes, Megadeth, Peter Frampton, sim, tá vivo ainda. Foo Fighters e dois Beatles, Ringo Starr e Paul McCartney. Aguardem aí que vem muita música boa pela frente. Lembrando que esta é só a primeira parte dos lançamentos 2026, claro. A gente está já iniciando aqui o segundo semestre e trouxemos uma seleção de lançamentos de janeiro a junho deste ano. Depois, lá para o final do ano, a gente faz o restante, tá bom? Por enquanto, a gente vai ficar nas apresentações aqui. Eu sou Celso Cavalcante. Tenho ao meu lado meus parceiros de bancada, Márcio Maturana.
1: Viva os dinossauros do rock!
0: E Maurício De Santi.
2: Quem acha que rock não tem novidade está completamente enganado, hein? 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
0: 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Pois é, tem muita coisa e a gente vai começar falando de heavy, ou melhor, thrash metal, né? A gente ouve aí ao fundo Megadeth.
2: Pois é, em janeiro, Celso, Megadeth lançou seu 17º álbum de estúdio, auto-intitulado com o nome da banda, e que, segundo o líder David Mustaine, é o trabalho de despedida deles, né? Vamos ver se...
0: É, mas parece que é, viu?
2: A gente ouve várias vezes.
0: O motivo é forte.
2: Mustaine disse que a decisão de encerrar as atividades tem relação direta com a sua saúde. É que ele tem uma condição genética que limita os movimentos das mãos, tornando cada vez mais difícil para ele tocar guitarra. Aí tem uma razão.
0: Sofrimento, né, cara? Gente, o cara que fez disso seu ofício a vida toda, né?
2: Drama físico é difícil de superar.
1: Mas esse álbum do Megadeth teve uma excelente recepção da crítica e do público. Ele foi o primeiro trabalho da banda que alcançou o topo do ranking da Billboard, com mais de 70 mil cópias vendidas só na primeira semana de lançamento.
0: A gente nunca sabe se é cópia vendida ou download, plataforma.
1: É, agora não...
0: Mas o dado...
2: Eles fazem uma relação, né? Assim, tantos downloads equivaleriam a uma cópia de um
1: disco. Não, sabia disso.
2: Eu não sei exatamente qual que é essa forma.
0: Você ouvinte que sabe, fala com a gente aí pelo Instagram, né?
2: Informa aí pra gente. Bom, seguindo aí no universo do metal, quem também apresentou trabalho novo neste primeiro semestre foram os também veteranos do Venom. O grupo inglês, em atividade desde 1978, lançou em maio Into the Oblivion, seu 16º álbum de estúdio, o primeiro após um hiato de 8 anos. Claro, né, que veio com muito peso e recheado do bom e velho black metal que consagrou aí o trabalho dos caras.
0: Preparem os ouvidos porque o primeiro bloco musical vai começar já já, mas a gente também vai incluir nesse bloco um lançamento brasileiro. Trata-se do álbum Mirage, de Edu Falaschi, que é o ex-vocalista e compositor do Angra. Esse álbum, com letras em inglês, tem uma temática ambientada na história do Oriente Médio. E nele, o Edu mescla influências do power metal com progressivo, música sinfônica e fusion rock. Não é isso, Márcio? Vamos pro bloco?
1: Vamos ouvir essa salada aí. Primeiro, Tipping Point, do Megadeth. Depois, Into Oblivion, do Venom. E Circle of Dust, com o Edu Falaschi.